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Mononzinda, o clima, né?

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1: Bom dia. 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
2: As notícias apresentadas por Cristina Xavier. O presidente da República, Daniel Chapo, anunciou este sábado a aprovação nos próximos dias do novo regulamento da Lei de Minas, visando reorganizar o setor extrativo no país. O chefe do Estado fez o anúncio em Vilanculo, em conferência de imprensa, no termo da sua visita a trabalho 3 dias à província de Inhambane. Jornalista Efraim Mastella.
3: Daniel Chapo sublinhou que um instrumento legal visa, por fim, a desordem no setor, incluindo a mineração artesanal, numa clara alusão ao recente incidente com vítimas mortais na zona de 6 carros em Manica.
4: E temos certeza absoluta que com a entrada em vigor da nova lei, da nova empresa pública de Minas, a questão relacionada também com a aprovação do novo regulamento de Minas, a reabertura de um cadastro extremamente organizado vai nos permitir, portanto, nos próximos dias, reorganizar o setor de Minas, incluindo a mina de 6 carros, o que é que está a acontecer em Tete e um pouco por todo o país.
3: No último dia de trabalho em Inhambane, o presidente da República, Daniel Chapo, inaugurou ainda o novo edifício do Tribunal Judicial do Distrito de Vilanculo e manteve um encontro com as mulheres da província. De Vilanculo, Efraim Macetela.
2: O ministro da Saúde liderou este sábado no Hospital Central da Beira uma cirurgia de remoção de um tumor de mais de 1 quilo do pescoço de uma mulher de 65 anos de idade. A paciente convivia com a massa há mais de 5 anos e seguiu viagem de Marromeu em busca de uma solução médica. O ministro da Saúde do CNIS descreveu a operação como complexa por causa do tamanho do tumor e a zona onde se localizava.
5: É um caso muito complexo, não porque os colegas aqui não poderiam fazer sozinhos, mas sabendo que nós estamos cá, pediram para que fizéssemos o suporte e o acompanhamento desta cirurgia, pelas complicações que ela dá. E graças a Deus conseguimos fazer com tranquilidade. Extraímos uma massa de 1 quilo no pescoço de alguém. Dizia ela que lá em Marromeu as pessoas fugiam dela. Gozava o grande desafio destes tumores. É um problema estético e as pessoas sofrem muita discriminação.
2: As intervenções cirúrgicas realizadas pela equipa médica chefiada por UCMIS no Hospital Central da Beira enquadram-se nos esforços do Ministério da Saúde de reduzir as listas de espera e aumentar o acesso aos cuidados sanitários especializados. O secretário-geral da Frelimo assegura que o partido vai continuar a interceder junto do governo à busca de soluções visando melhorar a qualidade de vida da população. Falando este sábado num comício na cidade de Chibuto, no prosseguimento da sua visita à província de Gaza, Shaquille Abubakar destacou as áreas de saúde, educação e infraestruturas como sendo as que carecem de uma rápida intervenção do governo.
6: Temos informação de que ainda há muita expectativa. O nosso povo clama por um melhor hospital. Está aqui, já vai de muito tempo. Precisamos de reabilitar ou construir um novo hospital. Então temos que perceber quando é que esse hospital será pronto. A nossa escola secundária, quando é que será reabilitada? Todas essas coisas, tem que existir um plano.
2: O secretário-geral da Frelimo termina a sua visita de 3 dias à província de Gaza, trabalhando este domingo no Bilene, depois de ter escalado sucessivamente os distritos de Manjacaze e Chibuto. Moçambicanos que vivem na África do Sul exigem melhorias na organização das eleições em Moçambique. Numa audiência pública realizada em Joanesburgo para validar as propostas do Diálogo Nacional Inclusivo, a comunidade defendeu reformas profundas para garantir a credibilidade aos processos eleitorais. Correspondente Eduardo Figurão.
7: Entre as principais exigências estão a redução dos prazos para divulgar os resultados, a introdução gradual do voto eletrônico e a profissionalização dos órgãos eleitorais. Edson Macuacua, presidente da Comissão Técnica para o Diálogo Nacional, destaca a forte adesão e a qualidade dos contributos da diáspora.
8: Foi uma sessão de audição pública bastante rica em ideias, opiniões, contribuições, e que teve esta singularidade de ter permitido que pudéssemos captar a sensibilidade específica que diz respeito aos problemas que afetam os nossos concidadãos enquanto residentes aqui na África do Sul.
7: Além de Joanesburgo, o roteiro das audiências públicas do Diálogo Nacional Inclusivo na África do Sul passou também pelas cidades de Durban e Mbombela. Rádio Moçambique, Eduardo Figurão, Joanesburgo.
2: No desporto, a Black Bulls apurou-se para a segunda eliminatória de acesso à fase de grupos da Taça CAF. Os touros empataram este sábado na Lalji Arena por 0-0 frente ao Atomic Ngomé das Comores. A ABB passa com agregado de 1-0, resultado conseguido na primeira mão. Na próxima eliminatória, a Black Bulls vai defrontar o Rayon Sports do Ruanda. E a União Desportiva do Songo empatou por 2-2 este sábado em Luanda diante do Petro Atlético em partida válida para a segunda mão da primeira eliminatória de apuramento à fase de grupos da Liga dos Campeões. A derrota na primeira mão no Estádio Nacional do Zimpeto por 1-0 acabou por ser determinante para o afastamento do campeão nacional, que perdeu a eliminatória com um agregado de 3-2. O tempo. A cidade de Tete poderá registrar este domingo 36 graus centígrados de temperatura máxima, seguida por Nampula com 32. Para as cidades da Beira, Quelimane e Pemba, prevê-se 30 graus, Xaxai 29, Maputo e Chimoio 28, Inhambane e Vilanculo 27 e Lixinga 26 graus centígrados de temperatura máxima. Fora as notícias a esta hora, as próximas às 7 horas. 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
0: 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Tem 6 horas e 8 minutos. 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
1: O Chapo anunciou este sábado a aprovação nos próximos dias do novo regulamento da Lei de Minas, visando reorganizar o setor extrativo no país. O chefe de Estado fez o anúncio este sábado em Vilanculo, em conferência de imprensa, no término da sua visita de trabalho de 3 dias à província de Inhambane. No detalhe, por Efraim Macitela.
2: Daniel Chapo sublinhou que um instrumento legal visa por fim a desordem no setor, incluindo a mineração artesanal, numa clara alusão ao recente incidente com vítimas mortais na zona de 6 carros em Manica.
3: E temos certeza absoluta que com a entrada em vigor da nova lei, da nova empresa pública de Minas, a questão relacionada também com a aprovação do novo regulamento de Minas, a reabertura de um cadastro extremamente organizado, vai nos permitir, portanto, nos próximos dias, reorganizar o setor de minas, incluindo a mina de 6 carros, o que é que está a acontecer em Tete e um pouco por todo o país.
2: No último dia de trabalho em Inhambane, o presidente da República, Daniel Chapo, inaugurou ainda o novo edifício do Tribunal Judicial do Distrito de Vilanculo e manteve um encontro com as mulheres da província. De Vilanculo, Efraim Macitela.
1: E já na noite deste sábado, em Maputo, o chefe do Estado participou num concerto denominado Gratidão. Na ocasião, o presidente da República assegurou que o governo vai continuar a investir nas indústrias culturais e criativas no país. Daniel Chapo considera ser esta uma das formas de preservar a cultura e identidade do povo moçambicano. O chefe de Estado defendeu ainda a necessidade de expansão da Escola Nacional de Música para outras províncias como meio para alcançar este desiderato.
4: A música é, sem margem de dúvidas, um valor fundamental para a nossa cultura e nós precisamos de preservar não só a música, mas as artes e a cultura moçambicana. Daí que este projeto existe e nós queremos continuar a trabalhar para preservar a nossa cultura, divulgar a nossa cultura, ensinar a nossa cultura ao nível da educação, por isso que misturamos a educação e a cultura. Temos a Secretária de Estado das Artes e Cultura, mas a visita à Escola Nacional de Música é exatamente para continuarmos a preservar a grande cultura moçambicana, a diversidade cultural moçambicana, que é, sem mais dúvidas, um dos ativos mais ricos que nós temos como um povo. Daí que queremos investir, sobretudo, naquilo que nós chamamos das indústrias criativas.
1: O chefe de Estado falava na noite deste sábado em Maputo no concerto denominado Gratidão, que tinha como figuras de cartaz os músicos Zemo Cavela e Wazimbo. O evento contou ainda com a presença do antigo estadista moçambicano Armando Guebuza e juntou igualmente nomes sonantes da arena musical como a banda Goruane, Xixelanga e Chakazi. O ministro da Saúde liderou este sábado no Hospital Central da Beira uma cirurgia de remoção de um tumor de mais de 1 quilo no pescoço de uma mulher de 65 anos de idade. A paciente convivia com a massa há mais de 5 anos e seguiu viagem de Marromeu em busca de uma solução médica. O ministro Hussein Issa descreveu a operação como complexa por causa do tamanho do tumor e a zona onde se localizava.
5: É um caso muito complexo, não porque os colegas aqui não poderiam fazer sozinhos, mas sabendo que nós estamos cá, pediram para que fizéssemos o suporte e o acompanhamento desta cirurgia, pelas complicações que ela dá. E graças a Deus conseguimos fazer com tranquilidade. Extraímos uma massa de 1 quilo no pescoço de alguém. Dizia ela que lá em Marromeu as pessoas fugiam dela, gozavam. O grande desafio destes tumores é o problema estético. E as pessoas sofrem muita discriminação.
1: As intervenções cirúrgicas realizadas pela equipa médica, chefiada pelo ministro da Saúde, o CNIS, no Hospital Central da Beira, enquadram-se nos esforços do Ministério de reduzir as listas de espera e aumentar o acesso aos cuidados sanitários especializados. O secretário-geral da Frelimo assegura que o partido vai continuar a interceder junto do governo na busca de soluções visando melhorar a qualidade de vida da população. Falando este sábado num comício na cidade de Chibuto, no prosseguimento da sua visita à província de Gaza, Shaquil Abubakar destacou as áreas de saúde, educação e infraestruturas como sendo as que carecem de uma rápida intervenção do executivo.
6: Temos informação de que ainda há muita expectativa. O nosso povo clama por um melhor hospital, que está aqui já vai de muito tempo. Precisamos de reabilitar ou construir um novo hospital. Então temos que perceber quando é que esse hospital será pronto. A nossa escola secundária, quando é que será reabilitada? Todas essas coisas têm que existir um plano.
1: O secretário-geral da Frelimo termina a sua visita de 3 dias à província de Gaza, trabalhando hoje no distrito de Bilane, depois de ter escalado sucessivamente os distritos de Mangiacase e Chibuto. Moçambicanos que vivem na África do Sul exigem melhorias na organização das eleições de Moçambique. Numa audiência pública realizada em Joanesburgo para validar as propostas do Diálogo Nacional Inclusivo, a comunidade defendeu reformas profundas para garantir a credibilidade aos processos eleitorais. No desporto, Black Bulls apurou-se para a segunda eliminatória de acesso à fase de grupos da Taça CAF. Os Touros empataram este sábado na Lalgia Arena por 0-0 frente ao Atomic Ngome das Comores. A ABB passa com agregado de 1-0, resultado conseguido na primeira mão. Na próxima eliminatória, a Black Bulls vai defrontar o Rayon Sports do Ruanda. Fechamos com breve nota do estrangeiro. Cerca de 1.400 pessoas fugiram do Iêmen, onde se têm intensificado os combates entre forças governamentais e os rebeldes Houthis para Djibouti. O ministro da Economia do Djibouti, Ilas Moussa Dawalé, disse este sábado que os Houthis, que controlavam grande parte do norte do país, incluindo a capital Sanaa e Hodeida, a oeste, avançaram ao longo da costa em poucos dias e já tomaram a cidade portuária de Moka na quinta-feira. Fechamos com o resumo das temperaturas máximas previstas para hoje. Tete, 36 graus centígrados. Segue-se Nampula com 32. Para as cidades da Beira, Climane e Pemba, prevê-se uma máxima de 30 graus. Xaxá, 29. Maputo e Chimoio, 28 graus. Inhambane e Vilanculo, 27. E, por fim, Lixinga pode chegar hoje aos 26 graus centígrados. Apresentamos as notícias das 7, as próximas, quando forem 9 horas.
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2: Muito bom dia. O Ferro Verde Climane perdeu ontem no seu reduto por uma bola diante do Majeje de Mucuba. A partida contava para a quarta jornada da última fase do Campeonato Nacional de Futebol da 2ª Divisão da Zambésia. O único golo da partida foi apontado na primeira parte por intermédio de Miro. O treinador do Ferroviário, Bartolomeu de Jesus, reconheceu a superioridade do adversário, admitindo que a equipa cometeu erros ao longo da partida.
3: Neste tipo de jogo, ganha-se por detalhe e perde-se por detalhe. Tivemos o primeiro detalhe de má marcação dos centrais, jogaram mais aberto, o adversário conseguiu aproveitar. Inúmeras oportunidades que tivemos, não fomos felizes na finalização. E no futebol dá nisso, perdemos, parabenizar a equipa adversária.
2: Por seu turno, o treinador do Majeje de Mucuba, Shababi Jafar, visivelmente satisfeito com o resultado, afirma que a equipa entrou em campo com a lição devidamente estudada.
4: É muito bom sair de casa para aqui para ver conseguir 3 pontos. Durante a semana trabalhamos para isso, porque na primeira jornada recebemos o Ferroviário em Quilimane, não tivemos informação taxativamente do que era o Ferroviário de Quilimane, por isso tivemos alguma dificuldade lá em casa, mas tiramos as ilações, trabalhamos pontos fortes dele para transformar em fracos e foi isso que deu aqui. Penso que uma belíssima partida para quem esteve aqui, viu um bom jogo praticamente.
2: A prova é liderada por Majeje de Mucuba com 8 pontos, seguido por MM Legend, também de Mucuba, com 7 pontos. Sua proteção de Quilimane tem 3 e Ferroviário de Quilimane está na última posição com 2 pontos. Hoje é dia da Vila de Xindo. O presidente da Associação dos Naturais e Amigos de Xindo, Castiano Basso, apela à população para o reforço da união como forma de consolidar os planos de desenvolvimento. Castiano Basso falava a propósito das celebrações hoje, do 13 de setembro, data que se assinala a passagem dos 114 anos de elevação de Xindo à categoria de vila. O distrito de Xindo, situado a sul da Zambésia, enfrenta os problemas de erosão, vias de acesso, expansão de energia da rede nacional, hospital moderno com capacidade para realizar intervenções cirúrgicas e meios de transporte adequado para ligar os postos administrativos de Micaúni e o distrito de Luabo. Hoje é também dia do IPAJ e, a propósito, o secretário de Estado na província da Zambésia, Avelino Muxini, defendeu o reforço da assistência jurídica aos cidadãos economicamente carenciados. Avelino Muxini diz que a falta de recursos financeiros não pode ser uma barreira no acesso à justiça. E a delegada do IPAJ, Laura de Couto, informou que a instituição já está presente nos 22 distritos da província. O secretário do Estado da Terra e Ambiente no Ministério da Agricultura, Gustavo Djedje, diz que a declaração do Monte Mabo na Zambésia como área de conservação comunitária representa o comprometimento do governo na conservação da biodiversidade. Djedje falava na localidade de Mabo, na cerimônia pública da entrega do diploma que declara Monte Mabo como área de conservação comunitária. Apresentamos as notícias em língua portuguesa a esta hora.
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1: O presidente da República realça a necessidade de reconhecer os músicos que continuam a tudo fazer para a preservação dos valores da cultura moçambicana. Daniel Chapo sublinha que os artistas desempenham um papel fundamental para a manutenção da identidade do povo moçambicano. O chefe do Estado falava este sábado no concerto denominado Gratidão, que tinha como figuras de cartaz os músicos José Mucavele e Oazimbo.
2: E é preciso preservarmos a nossa música, preservarmos os valores da nossa cultura e preservarmos sobretudo esta geração do ouro. Esta geração que durante a época da proclamação da nossa independência nacional, como viram muito bem, fizeram parte da música moçambicana, que animou o povo moçambicano, fizeram parte também das músicas revolucionárias da nossa independência, daí que achamos que tínhamos uma cá presença.
1: O projeto Nkhlangano, que em português significa reencontro, propõe um encontro entre diferentes gerações, cruzando a música, histórias de vida e momentos de partilha, numa homenagem aos moçambicanos que, através do seu trabalho, contribuem para a edificação do país. A presidente da Assembleia da República, Margarida Talapa, inicia hoje uma visita oficial à República do Zimbábue, a convite do presidente da Assembleia Nacional, Jacob Mdenda. A visita enquadra-se no âmbito do aprofundamento da cooperação entre os parlamentos moçambicano e zimbabueano, reforço dos laços de amizade e solidariedade entre os povos dos dois países. Durante a visita, a presidente da Assembleia da República irá manter conversações oficiais com o homólogo Jacob Mdenda, que culminarão com a assinatura do Memorando de Entendimento para a Cooperação Parlamentar. Nesta visita oficial, a presidente da Assembleia da República faz-se acompanhar pelos chefes das bancadas parlamentares da Frelimo, Podemos, Renamo, MDM e quadros do Secretariado-Geral da Assembleia da República. O Ministério da Educação e Cultura vai implementar um projeto de reforço de lanche escolar nas províncias em risco de estiagem provocada pelo fenômeno climático El Niño. Jornalista Efraim Macitela.
3: A informação foi avançada pela Ministra da Educação e Cultura, Samaria Tovela, durante a sessão extraordinária do Governo Distrital de Funhalouro, dirigida pelo Presidente da República, Daniel Chapo, no âmbito da visita de trabalho à província de Inhambane. A governante explicou que a iniciativa visa garantir a retenção dos alunos nas salas de aula e mitigar os impactos da seca no processo de ensino e aprendizagem.
4: Cientes de que estamos a aproximar da época da seca, vamos trabalhar a nível do Ministério para podermos parceiro para a alimentação escolar em relação às crianças. E também um trabalho que vamos fazer com os outros setores. E vamos interagir sempre com o distrito para melhor podermos efetivamente salvaguardar. Agora, a nível do distrito, também é importante vermos como é que estamos a fazer a questão da segurança alimentar, tendo em conta a produção que temos, como é que vamos conservar, para que possamos nos alimentar.
3: Ministra da Educação e Cultura, Samaria Tovela, e as medidas para evitar desistências de alunos devido ao impacto do fenómeno El Niño. De Inhambane, Efraim Macitela.
1: Sete associações de camponeses de quatro distritos da província de Tete recebem este ano títulos de direito de uso e aproveitamento de terra no âmbito do projeto Terra Segura. Jornalista Armando Kembo.
5: No total, o programa vai abranger 6 mil produtores associados inseridos no projeto Segurança Alimentar e Meios de Vida em implementação nos distritos de Moatize, Chifunde, Doa e Chiúta. Segundo o oficial de programas da Associação dos Direitos Humanos em Tete, a iniciativa visa garantir terra segura aos camponeses naqueles distritos com forte potencial em recursos naturais. Nuno Massamba disse que o projeto Segurança Alimentar e Meios de Vida contempla consultas comunitárias, capacitação dos beneficiários em matérias de posse de terra, legalização e atribuição dos títulos de uso e aproveitamento de terra. TED, Armando Kembon.
1: O Conselho Executivo Provincial do Niassa considera o Festival de Gastronomia Ugadi Nimbuanda, traduzido em português, Chima com Feijão, uma fonte de ensinamento às novas gerações sobre hábitos e tradições da população local. Fernando Damas.
6: O pronunciamento é do Diretor Provincial da Cultura e Turismo no Niassa, Fiela Dia, na abertura este sábado da terceira edição deste evento anual. O dirigente disse que a confecção do feijão em panelas de barro e água e sal em público, que caracteriza o festival, é uma forma de ensinar as crianças a gastronomia dos antepassados do distrito de Chimunila. Para Fiela Dia, a promoção do Festival da Gastronomia Ugadinimbanda valoriza as técnicas de confecção do feijão vulgar e ingredientes tradicionais da região, além de garantir a continuação da herança às futuras gerações. Fernando Damas, em Lixinga.
1: Na atualidade internacional, cerca de 1.400 pessoas fugiram do Iêmen, onde se tem intensificado o combate entre forças governamentais e os rebeldes hutis para o Djibouti. O ministro da Economia do Djibouti, Ilas Moussa Dawalé, disse este sábado que os hutis, que controlavam grande parte do norte do país, incluindo a capital Sanaa e Hodeida, a oeste, avançaram ao longo da costa em poucos dias e já tomaram a cidade portuária de Mocar na quinta-feira. Assumiram depois o controle da costa e das ilhas do Mar Vermelho, consolidando no dia seguinte a sua posição no estratégico estreito de Bab el Mandeb, por onde passa o tráfego marítimo de e para o canal de Suez. Fechamos com breve nota do desporto. O Black Bulls apurou-se para a segunda eliminatória de acesso à fase de grupos da Taça CAF. Os Touros empataram este sábado na Lalegia Arena por 0-0 frente ao Atomic Ngome das Comores. A BB passa com um agregado de 1-0, resultado conseguido na primeira mão. Na próxima eliminatória, o Black Bulls vai defrontar o Rayon Sports do Ruanda. Na Liga dos Campeões, a União Desportiva do Sungo empatou por 2-2 este sábado em Luanda, diante do Petro Atlético, em partida válida para a segunda mão da primeira eliminatória de apuramento à fase de grupos. E assim apresentamos as notícias das 9 às próximas, quando forem 11 horas.

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0: Peter. 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TV na produção.
1: Vai, vai, que é Rússia. Coitia, coitia. É um pandão ainda.

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0: Ang, muito boa tarde.
1: Boa tarde, Albertina Zanamela e ouvinte. Noite de pânico na capital provincial de Manica. Um morto e três feridos num assalto à mão armada numa bomba de combustível na cidade de Chimoio. Já no distrito de Gilé, na Zambésia, desabamento de uma mina artesanal mata uma pessoa e fere outras duas. Na vizinha África do Sul, acidente de aviação mata oito pessoas, incluindo duas crianças, na província de Mpumalanga. São apenas os destaques do Jornal da Tarde deste domingo, numa edição em que também vamos falar de boas coisas, incluindo sobre as artes e cultura. Os desenvolvimentos a partir das 12 horas e 30 minutos. Até já.
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1: 13 de setembro de 1989. A cidade do Cabo, na África do Sul, tornava-se palco da maior marcha de protesto contra o regime do Apartheid, numa mobilização pacífica que reuniu mais de 30 mil pessoas e desafiou abertamente as leis do estado de emergência decretado pelo governo de minoria branca.

liderada pelo bispo anglicano e prémio Nobel da Paz, Desmond Tutu, juntamente com proeminentes líderes religiosos e sindicais, a marcha ficou conhecida na história contemporânea como a Marcha da Paz na Cidade do Cabo. O protesto massivo ocorreu num momento de extrema tensão política, marcado pela forte repressão policial a mobilizações populares anteriores e pelo assassinato de manifestantes anti-apartheid na semana que antecedeu o evento. Contudo, em vez da intervenção violenta habitual, as forças de segurança viram-se forçadas a recuar perante a multidão multirracial que avançava pelas ruas sob o lema "A paz seja conosco". O sucesso da mobilização liderada por Desmond Tutu revelou a incapacidade do regime de Pretória de travar a exigência popular pela liberdade, servindo de catalisador para a aceleração das reformas políticas na África do Sul. Poucos meses após este feito histórico, o regime anunciava a legalização do Congresso Nacional Africano, ANC, e a libertação de Nelson Mandela, pavimentando o caminho para o fim do apartheid e o nascimento de uma África do Sul democrática. Não!

Ainda nesta data, em 1996, morria em Las Vegas, nos Estados Unidos da América, o influente rapper e ator norte-americano Tupac Amaru Shakur, 6 dias após ter sido vítima de baleamento. Natural do Bronx, em Nova York, Tupac nasceu em 1971 sob o nome de Lezan Parrish Crox. Em 1991, a sua família mudou-se para Baltimore, onde ingressou na escola de artes na cidade e escreveu os seus primeiros versos de rap sob o pseudônimo MC New York. Mais tarde, em junho de 1988, mudou-se para Marin City, na Califórnia. Nesse período, enfrentou ambientes de marginalidade e o seu padrasto, Mutulu Shakur, foi condenado a 60 anos de prisão. Em 1990, juntou-se ao grupo digital Underground como dançarino e rapper, destacando-se em faixas dos álbuns This Is an EP Release e Sounds of the P. Em 1991, alcançou a afirmação a solo com o álbum de estreia Tupacalypse Now, impulsionado por sucessos como Trapped e Brenda's Got a Baby. As composições sobre a brutalidade policial e a vida nas periferias deram-lhe visibilidade e o rótulo de artista socialmente controverso. No ano seguinte, estreou-se no cinema com o filme Juice, de Ernest Dickerson. Em 1993, lançou o seu segundo trabalho a solo, Strictly for My Niggas, alcançando um sucesso comercial ainda maior. Em 1994, à entrada de um estúdio de gravação em Nova York, Tupac foi atingido por 5 disparos. O rapper sobreviveu e atribuiu a responsabilidade do ataque ao seu ex-amigo Christopher Wallace, conhecido como Notorious B.I.G. Sem provas conclusivas, o incidente marcou o início de uma das maiores rivalidades da história do hip-hop entre a costa este e a costa oeste dos Estados Unidos. Nesse mesmo ano, enfrentou acusações judiciais e foi condenado a 4 anos e meio de prisão em fevereiro de 1995. Durante o cumprimento da pena, lançou Me Against the World, tornando-se o primeiro artista a atingir o topo da tabela Billboard enquanto cumpria uma pena de reclusão. Após 8 meses de prisão, foi libertado em outubro de 1995, mediante assinatura de um acordo com a editora Death Row Records, de Saj Knight. Sob esta nova fase, e rodeado por figuras como Snoop Dogg e Dr. Dre, lançou em 1996 o lendário All Eyes on Me, o primeiro álbum duplo da história do hip-hop e um dos trabalhos mais vendidos do género. O single Eat and Up elevou a tensão entre as duas faixas da indústria musical ao ponto máximo. A 7 de setembro de 1996, após assistir a um combate de boxe em Las Vegas, o veículo em que seguia com Saj Knight foi alvejado por múltiplos disparos efetuados a partir de uma viatura não identificada. Tupac foi atingido por 4 tiros e internado em estado crítico no Centro Médico Universitário do Sul de Nevada. Após uma série de intervenções cirúrgicas, o artista não resistiu aos ferimentos e faleceu no dia 13 de setembro de 1996, vítima de insuficiência respiratória e paragem cardíaca aos 25 anos de idade. Considerado um ícone da música urbana mundial e uma voz de intervenção social para as populações marginalizadas, Tupac Shakur vendeu mais de 75 milhões de discos em todo o mundo. Se estivesse vivo, o artista completaria este ano 55 anos de idade.

0: Recordamos hoje, em uma data na história, dois fatos marcantes do 13 de setembro. A Marcha da Paz, na África do Sul, em 1989, e a morte do ator e rapper Tupac Amaru Shakur, em 1996. O texto deste programa foi escrito por Alberto Mazanga, teve a sonorização de Musa Gigalibo e a locução de Vitor Reis.
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2: 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Estúdios do emissor provincial da Zambésia da Rádio Moçambique, 12 horas 22 minutos e meio. Às 12h30 teremos o Jornal da Tarde em cadeia nacional. Tempo para alternarmos a música dia, os compromissos comerciais à música. E na música convidamos Edmilson Júnior e este Fora do Sistema. Abra olhos, cavalheiro. Sim.

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1: 12 horas, 30 minutos em Moçambique.
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0: tarde, estimado ouvinte, bem-vindo ao Jornal da Tarde. Noite de pânico no bairro Chitembwe, na capital provincial de Manica. Um morto e três feridos num assalto à mão armada, numa bomba de combustível na cidade de Chimoio. Já no distrito de Gilé, na Zambésia, desabamento de uma mina artesanal mata uma pessoa e fere outras duas. No estrangeiro, o acidente de viação mata 8 pessoas, incluindo 2 crianças, em Mpumalanga, na vizinha África do Sul. Destaques do Jornal da Tarde deste domingo. Numa edição em que também vamos falar de boas coisas, incluindo sobre as artes e cultura. Hermínio Abel está na sonorização. Eu sou Adérito Lipang, na edição e apresentação. Votos de ótima escuta. O Jornal da Tarde começa com um olhar sombrio em alguns pontos do país e não só. Desta vez é no distrito de Gilé, na Zambésia, onde o desabamento de uma mina artesanal causou morte e ferimentos. O detalhe por Teófilo Moronha.
1: Uma pessoa morreu e 2 ficaram feridas no aluimento de uma mina artesanal no distrito de Gilé, ao norte da província da Zambésia. O facto foi confirmado este domingo pelo administrador de Gilé, Pascoal Sitoi. Os feridos foram evacuados ao Hospital Central de Nampula. Pascoal Sitoi disse que as vítimas estavam no interior de um túnel aberto pelos garimpeiros para extração de ouro no posto administrativo de Muyane, distrito de Gilé, este fim de semana, tendo a terra desabado.
2: Estamos a falar de 3 que foram, infelizmente, caindo nessa desgraça de desabar. Não são dali, são de Nampula. Quer dizer, um encontro de garimpeiros em que fazem daquele local a sua sustentação.
1: Significa que lá tem o acampamento deles?
2: Naturalmente, tem cabanas, estão ali, locais que existem. De outras províncias também estão lá. Então, é uma junção de jovens que estão a praticar o garimpo.
1: Para a sua subsistência, nesse caso?
2: Subsistência. Portanto, é isso como podemos chamar. Como se sabe, o garimpo, no seu nome verdadeiro, é uma prática de sustentação que o Estado sempre deve procurar para que isso, de alguma forma, esteja na linha de desenvolvimento. Mas vai ver que, no caso específico de Muyane, há esta barreira de não querer a intervenção do Estado.
1: Este é o segundo incidente este ano naquela mineração artesanal. O primeiro ocorreu no primeiro trimestre e resultou também na morte de uma pessoa. O administrador de Gilé disse ser difícil persuadir a população a abandonar a prática, mesmo com recurso à força policial.
2: O assunto é de domínio do nível da província, o assunto é de domínio do nível até central. Há ainda um estudo que está sendo feito para que Muyane possa tomar ou retomar o ritmo da boa governação, como tem sido a expectativa. Mas, enquanto isso, aquele local está muito à margem do domínio da nossa intervenção como governo local. Está sendo difícil. A própria polícia não está sendo muito sucedida ao fazer a intervenção. Aliás, já se sabe que por 2, 3 ou 4 vezes o nosso posto de policial de Muyane ficou vandalizado, queimado, etc, etc, por conta desta tendência e necessidade de fazer intervenção. Portanto, é uma barreira muito forte.
1: Pascoal Sitoi, administrador do distrito de Gilé, na Zambésia. Teófilo Moronha, Quilimane.
0: Desabamento de uma mina artesanal mata uma pessoa e fere outras 2 no distrito de Gilé, a norte da província da Zambésia. E a noite deste sábado foi de pânico no bairro Chitembwe, na capital provincial de Manica. Um morto e 3 feridos num assalto à mão armada numa bomba de combustível na cidade de Chimoio. Toda a informação com o jornalista Dine Kassamo.
3: Uma pessoa morreu e outras 3 ficaram feridas num assalto à mão armada a uma bomba de combustível na cidade de Chimoio, em Manica. O caso ocorreu por volta das 18 horas deste sábado, quando 5 indivíduos munidos de armas de fogo e transportados numa viatura assaltaram o posto de abastecimento. Segundo o chefe do Departamento de Relações Públicas no Comando Provincial da PRM em Manica, Muzinho Manasse, no ato os assaltantes arrombaram a porta da bomba de combustível e apoderaram-se de 20 mil meticais. Durante a ação, os indivíduos efetuaram vários disparos que atingiram 4 pessoas, entre elas o segurança do posto e 3 mototaxistas que se encontravam no local para abastecimento das motorizadas.
4: Neste exato momento, os médicos taxistas encontram-se no hospital a receberem tratamento. Temos a referir que as reações operativas estão a decorrer neste exato momento, mas está a neutralizar, esclarecer este caso. E existem ações no terreno com vista a esclarecer este caso. É a polícia está fazendo o seu trabalho investigativo. E, a posterior, havemos de convidar os órgãos de comunicação social para poder avançarmos mais detalhes.
3: A PRM reitera que qualquer pessoa encontrada na posse de uma arma de fogo não licenciada para o seu uso será responsabilizada nos termos da lei. De Chimoio, Dine Kassam.
0: Oito pessoas, incluindo duas crianças, morreram na madrugada deste domingo numa colisão frontal de viaturas na África do Sul. O acidente aconteceu numa estrada entre Ermelo e Davel, na província de Mpumalanga. Autoridades locais ainda estão a investigar as causas do sinistro, mas não descartam a hipótese de condução imprudente e negligente. O presidente da República terminou visita de 3 dias à província de Inhambane neste sábado. Na hora de balanço, o chefe de Estado destacou a cooperação entre os países da ECADC na mitigação dos impactos dos desastres naturais, tal como refere o jornalista Horácio Romão.
5: Daniel Chapo observou que Moçambique é atravessado por 9 bacias hidrográficas que desaguam no Oceano Índico, o que coloca o país como uma das 10 nações mais vulneráveis aos desastres naturais no mundo. Chapo referiu que quando chove muito a montante, Moçambique sofre cheias, daí que a cooperação com outros países da região afigura-se importante. O chefe de Estado aditou que, tendo em conta esta realidade, que foi implantado em Nacala, província de Nampula, um centro regional da ECADC para o controlo de desastres naturais.
6: Quando chove, por exemplo, no Zimbábue, chove na África do Sul, chove na Zâmbia, nós, como Moçambique, temos que saber qual é a quantidade de água que vai cair, se vai provocar inundações naquele país. Depois a água toda vai para os rios e temos que fazer o controle das maiores barragens, incluindo a nossa barragem de Caorabaça, apesar de ser uma hidrelétrica, tem comportas e estas comportas servem, por um lado, para controlar a quantidade de água para a produção de energia elétrica, mas quando há excesso temos que abrir as comportas para que elas, portanto, não sejam destruídas.
5: Presidente da República, Daniel Chapo, e a importância da cooperação entre os países da ECADC para a mitigação dos impactos dos desastres naturais. O presidente da República falava em conferência de imprensa que marcou o fim da sua visita de trabalho de 3 dias à província de Inhambane. Horácio Romão, Inhambane.
0: E da África, melhor, no âmbito da sua visita, o presidente Daniel Chapo reuniu-se com mulheres da província de Inhambane, das quais recebeu um encorajamento para continuar a criar políticas para o empoderamento desta camada social. Uma vez mais, Horácio Romão.
5: É mensagem apresentada este sábado em Vilanculo, na reunião com o chefe de Estado. As mulheres apontaram o Pro-Mulher como uma iniciativa que vai dinamizar os seus projetos. Nelsa Vilanculo foi quem apresentou a mensagem.
7: Encorajamos a Vossa Excelência a continuar a investir em políticas públicas que ampliem o acesso das mulheres ao crédito, à formação profissional, à inovação, às tecnologias, aos mercados e aos recursos produtivos.
5: As mulheres dizem-se firmes no trabalho, visando o desenvolvimento do país.
7: As mulheres da província de Inhambane reafirmam seu compromisso de continuar a trabalhar lado a lado com o governo na promoção da educação da rapariga, na proteção da criança, na prevenção e combate às uniões prematuras, na eliminação da violência baseada no gênero, na proteção da pessoa idosa, na promoção da saúde, na segurança alimentar, no desenvolvimento agrícola, no empreendedorismo e em todas as iniciativas que promovam comunidades mais justas, inclusivas e prósperas.
5: Nelsa Vilanculo e o compromisso das mulheres de Inhambane em continuar a trabalhar visando o desenvolvimento do país. Horácio Romão, Inhambane.
0: Da África do Sul chegam propostas de alguns dos moçambicanos que vivem e trabalham no país vizinho sobre o diálogo nacional inclusivo em curso. As propostas são trazidas pelo correspondente Eduardo Figurão.
8: A reforma moderada e a transição gradual são o cenário mais defendido na auscultação pública que decorreu ontem em Joanesburgo, na África do Sul, para validar as propostas do Diálogo Nacional Inclusivo de Moçambique. E quem apoia esta opção sublinha que uma mudança moderada permite consolidar as conquistas alcançadas ao longo de 5 décadas de independência nacional. É o caso de Hélio David, moçambicano a residir em Joanesburgo, que destaca a importância deste modelo para a estabilidade do Estado.
9: Considero que esta reforma moderada permite aperfeiçoar e consolidar as reformas políticas e socioeconômicas já realizadas no país. Então, permite de forma responsável e gradual trazermos esta mudança e evita também aquilo que é a ruptura das instituições para que nós possamos garantir a estabilidade do Estado.
8: A política de exploração dos recursos naturais também esteve no centro das atenções. Celso Carlos defende que a prioridade deve ser o benefício das populações locais, que considerou as verdadeiras guardiãs desta riqueza.
10: Não faz sentido esta população não ser ouvida no princípio e não faz sentido esta população não ter os benefícios. Porque, em bom rigor, a população é que guardou aqueles recursos. Estavam debaixo dos seus pés. Então, se vai explorar, é importante esta população local é o primeiro beneficiário.
8: No que toca à revisão constitucional do sistema político, os participantes rejeitaram a redução do número de deputados na Assembleia da República. Denis Mpangane Matusse lembra que os atuais 250 parlamentares são necessários para refletir a vasta extensão territorial do país.
11: Não vale a pena Itaipumba e Kuyenga e vá 150. Doesn't make sense to me. E vou lá e tico.
8: Apesar destas tendências, o presidente da Comissão Técnica para o Diálogo Nacional Inclusivo, Edson Makwakwa, avisa que ainda é cedo para prever qual será o modelo final.
12: Porque ainda queremos ouvir mais cidadãos, de modo que no fim do processo possamos, com mais propriedade, afirmar sobre o caminho a seguir-se, o caminho a prevalecer.
8: Além da reforma moderada, os cidadãos moçambicanos estão a ser auscultados sobre outros 2 cenários para o futuro político e constitucional do país: a refundação total do Estado ou a continuidade do atual sistema com pequenos ajustes. Rádio Moçambique, Eduardo Figurão, Joanesburgo.
0: Este domingo é o terceiro e último dia da visita de trabalho do secretário-geral da Frelimo à província de Gaza. Hoje, na Macia, no distrito de Bilen, Shaquille Abubakar recomendou aos dirigentes do governo a vários níveis na província de Gaza para que trabalhem estreitamente com a população com vista a responder satisfatoriamente aos seus anseios. Rui Macaring.
13: Para Shaquille Abubakar, sendo o povo o principal vetor para o desenvolvimento do país, é preciso que toda a estrutura governamental desça até a base para escutar os problemas do cidadão, devendo caber aos governantes acionar os mecanismos estabelecidos por lei e políticas governamentais para responder tais preocupações. O secretário-geral da Frelimo, que falava este domingo na Vila Municipal da Macia, distrito do Belém, no seu terceiro e último dia de visita à província de Gaza, sublinhou que o dirigente é um servidor público, daí que a interação constante com a população deve constituir o seu modus operandi.
14: O povo é, de facto, o dono do poder. E nós somos o representante do povo. Por isso, deixo esse apelo, que reflitamos e iniciemos uma nova fase, a nova era, de maior proximidade conosco, de maior presença conosco.
13: Secretário-Geral da Frelimo, Shaquille Abubakar, dirigindo-se este domingo à população da Vila Municipal da Macia, distrito do Belém, no prosseguimento da sua visita de trabalho à província de Gaza, no âmbito da monitoria e divulgação das deliberações saídas da 11ª Conferência Nacional de Quadros deste partido, realizada na cidade de Chimoio, Manica, em agosto passado.
0: Num outro ponto, o secretário-geral da Frelimo pediu paciência, tolerância e um maior engajamento dos jovens, inspirando-se no legado deixado pelos heróis que libertaram o país do jugo colonial português como alicerce básico para a busca de soluções dos principais problemas que enfermam esta camada social. Uma vez mais, Rui Macaring.
13: O secretário-geral da Frelimo pede paciência, tolerância e um maior engajamento dos jovens, inspirando-se no legado deixado pelos heróis que libertaram o país do jogo colonial português, como alicerce básico para buscar soluções dos principais problemas que enfermam esta camada social. Shaquille Abubakar disse que o país vive neste momento uma nova era, um novo ciclo de governação liderado pela juventude. Mercedes Aborsação, do bastão entregue pelos combatentes da luta de libertação nacional, daí que urge a necessidade de um maior envolvimento e determinação desta camada social através de ações concretas rumo ao desenvolvimento socioeconômico de Moçambique. O secretário-geral da Frelimo falava este sábado na cidade de Chibuto durante o encontro que manteve com a juventude local à luz da visita que efetua à província de Gaza.
15: Recentemente, celebramos o 7 de setembro, dia do Acordo de Lusaka, dia da vitória, momento que marcou o reconhecimento efetivo do governo fascista português à nossa independência. E que a Frelimo era a legítima detentora desta independência. Foi graças a essa data que, a 25 de junho de 1975, o camarada presidente Samora Moisés Machel, no estado da Machava, hoje estado da independência, proclamou a independência total e completa de Moçambique. Nem eu, secretário-geral do partido, nem o presidente, camarada Daniel Francisco Chapo, tínhamos nascido. Vocês estão a perceber a essência e a importância da vossa geração? O momento privilegiado que vocês estão a viver. Então, a verdadeira viragem na direção do partido e do Estado moçambicano começa conosco.
13: O secretário-geral da Frelimo, Shaquille Abubakar, visita desde a última sexta-feira a província de Gaza e neste domingo vai trabalhar no distrito do Belene, onde está prevista a sua participação em cultos religiosos, além de manter encontros com os membros e simpatizantes deste partido e a população. Da Vila Municipal da Macia, distrito do Belene, para a Rádio Moçambique, Rui Macaringue.
0: Em Nampula, o Partido Frelimo está a promover em todos os 23 distritos da província marchas de saudação à escolha desta parcela do país para a realização do 13º Congresso. Olívio Mateus.
16: A maior reunião do Partido Frelimo está marcada para os dias 20 a 25 de julho de 2027 na província de Nampula, maior círculo eleitoral no país. A decisão tomada na quarta sessão extraordinária do Comitê Central da Frelimo, alegra os quadros deste partido na província de Nampula, que este sábado iniciaram uma série de marchas em saudação a esta indicação pelo presidente do partido Frelimo, Daniel Chapo. O primeiro secretário do Comitê Provincial da Frelimo em Nampula, Gilberto Francisco, disse que a escolha desta parcela do país para a realização do 13º Congresso acresce maior responsabilidade aos quadros do partido a todos os níveis nesta província.
17: Dizer que Nampula está aqui, está preparado, está com mãos abertas, todos os corações dos judeus de Nampula estão abertos para receber esta magnífica reunião da Frelimo.
16: Primeiro secretário do Comitê Provincial da Frelimo em Nampula, Gilberto Francisco, apelou na ocasião maior coesão dos membros durante a preparação para o sucesso da realização do 13º Congresso nesta parcela do país. Olívio Mateus, Nampula.
0: Abrimos agora a página da atualidade sobre as artes e cultura. Gratidão foi o concerto realizado na noite deste sábado na cidade de Maputo e tinha como figuras de cartaz os músicos José Mucavele e o Azimbo, que contou ainda com a presença do presidente da República. Na ocasião, Daniel Chapo assegurou que o governo vai continuar a investir nas indústrias culturais e criativas no país, considerando a ser uma das formas de preservar a cultura e a identidade do povo moçambicano. Na cobertura esteve o jornalista Gerson Jamis.
18: Foi com esta sonoridade que teve início o concerto denominado Gratidão, que tinha como figuras de cartaz os músicos José Mucabel e Wazingo. Amantes da música de todos os cantos do país acorreram ao espetáculo que teve lugar no Centro de Conferências Joaquim Chissano, na cidade de Maputo. Os protagonistas do show cantaram os êxitos que marcaram gerações e continuam a inspirar novos artistas num tributo aos músicos moçambicanos. Um espetáculo atentamente acompanhado pelo Presidente da República, Daniel Chapo. Daniel Chapo assegurou na ocasião que o governo vai continuar a investir nas indústrias culturais e criativas no país como forma de preservar a cultura e a identidade do povo moçambicano.
19: Daí que queremos investir, sobretudo, naquilo que nós chamamos das indústrias criativas, para fazer com que a cultura, as artes, sejam um ativo que gera, sobretudo, recursos financeiros, não só para os artistas, mas para o país.
18: O estadista moçambicano realçou a necessidade de reconhecer os músicos que continuam a tudo fazer para a preservação dos valores da cultura moçambicana.
19: E é preciso preservarmos a nossa música, preservarmos os valores da nossa cultura e preservarmos, sobretudo, esta geração do ouro. Esta geração que, durante a época da proclamação da nossa independência nacional, como viram muito bem, fizeram parte da música moçambicana, que animou o povo moçambicano, fizeram parte também das músicas revolucionárias da nossa independência, daí que achamos que tínhamos uma cá presença.
18: Durante o concerto foram exibidos temas como Maulana, de Wazingo, canção acompanhada por todos os espectadores.

0: O presidente Daniel Chapo enalteceu os feitos de Wazimbo e José Mucavel ao longo dos seus 50 anos de carreira. No fim da atuação de José Mucavel e Wazimbo, o chefe de Estado deu um abraço aos dois em nome do povo moçambicano.
1: O abraço que eu dei tanto ao José Mucavel como ao Wazimbo é um abraço que vem do coração. O espetáculo dizia gratidão. E aquele abraço significou um abraço de todo o povo moçambicano a eles.
0: O antigo estadista moçambicano, Armando Guebuza, presente no concerto, disse que se sentiu orgulhoso da atuação.
2: Estou maravilhado. Moçambique tem arte no coração e no cérebro. E tem pessoas que também sabem executar. E eu estou orgulhoso do meu país.
3: Todos, eu estou a falar de todo Moçambique, Wazimbo, José Mucavel, são todos. Estiveram ali a mostrar aquilo que nós vimos.
0: O músico Wazimbo destacou que o concerto é prova de que é possível deixar as diferenças de lado e exaltar a cultura do país.
4: Queremos levar esta experiência, que também, ao mesmo tempo, é uma mostra aos mais novos, que é preciso saber superar as diferenças. Cada qual pensa à sua maneira, mas, ao fim e ao cabo, todos queremos o mesmo objetivo, alavancar cada vez mais a música moçambicana.
0: José Mucavel sublinhou que o espetáculo tinha em vista o reforço da identidade cultural do povo moçambicano.
5: A mensagem é dizer que, se calhar, seja a mesma altura, porque eu podia estar adiantado na altura em ter, quando eu lancei esta coisa de projeto, de identidade nacional. Esta mensagem estou a deixar para os jovens, para não se perderem, porque, na verdade, a globalização, se tu não tens identidade cultural, não tens vagão.
0: O tema Balada para as Minhas Filhas marcou o encerramento do concerto de José Mucavel e Wazimbo.

0: O evento juntou igualmente nomes sonantes da arena musical, como a banda Goruanya e as cantoras Xixel Langa e Chakaze.
1: E foi ao ritmo e a cores que este fim de semana a Vila Sede Distrital da Moamba, na província de Maputo, vibrou. Houve uma fusão de ritmos nacionais e internacionais num palco que se constituiu em ponto de convergência de grandes nomes da arena musical. Juvita Angofo.
2: Artistas moçambicanas encorajam a mulher a continuar empenhada na construção de uma sociedade cada vez evoluída em resposta aos desafios que este grupo social enfrenta. A posição foi defendida pelas cantoras nacionais e internacionais que participaram do Divas Night, evento inserido no Festival Internacional da Moamba Moafest, que terminou este domingo. Para as cantoras moçambicanas Lisa James e Gabriela, encorajar ações em prol da mulher é contribuir para um desenvolvimento harmonioso dentro das famílias moçambicanas.
3: O facto de nós estarmos a cantar as nossas experiências de vida vividas e outras assistidas, elas estarem lá a cantar e estarem lá a repetir cada mensagem, é um ato de coragem que estamos a transmitir a elas. É um ato que elas próprias também sentem-se mais fortes e firmes para enfrentar todos os desafios da vida. Porque
4: sempre vamos ter problemas, porque problema é privilégio dos vivos.
2: Este sábado, a Arena da Moamba vibrou com a fusão de ritmos nacionais e internacionais num palco que se constituiu ponto de convergência de nomes como a banda K10, MC Roger, Hélio Beats e o cabo-verdiano Grace Évora. O administrador da Moamba, Carlos Mussanhana, referiu que a primeira edição do Festival Internacional da Moamba foi o ponto de partida de uma iniciativa que busca transformar o distrito num polo não apenas de atração de investimentos, mas também cultural.
5: Nós queremos valorizar ainda mais este local. Temos uma surpresa boa para daqui a mais 3 meses. E vamos anunciar em breve que vai orgulhar a cada um de vós, vai orgulhar os nossos ouvintes, porque é algo que nós achamos que é especial e eleva o potencial da nossa identidade como moçambicano.
2: A primeira edição do Moafest integrou espetáculos musicais e uma feira gastronómica, evidenciando as potencialidades do distrito e promovendo a gastronomia típica moçambicana. Da Matola, Juvita Angovo.
1: Em Ximbunila, no Niassa, há uma transmissão entre gerações de hábitos e tradições da população local, incluindo sobre a gastronomia. Fernando Damas. Dizíamos que em Ximbunila, no Niassa, há uma transmissão entre gerações dos hábitos e tradições da população local, incluindo sobre a gastronomia, e uma peça traduzida pelo jornalista Fernando Damas.

O Jornal da Tarde, no fim, vamos fechar com uma nota sobre a atualidade internacional. Temos pelo menos 1.400 pessoas fugiram do Iêmen para o Djibouti. Os Houthis, que controlavam grande parte do norte do país, incluindo a capital Sanaa e Hodeida, a oeste, avançaram ao longo da costa em poucos dias e tomaram a cidade portuária de Mocá na quinta-feira. E assumiram depois o controle da costa e das ilhas do Mar Vermelho, consolidando a posição no estratégico estreito de Bab al-Mandeb, por onde passa o tráfego marítimo de e para o canal de Suez. E por aqui termina a presente edição do Jornal da Tarde. Assinam este jornal Hermínio Abel, que esteve na sonorização, e Adair e Tulipa, na edição e apresentação. Boa tarde.

0: 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Em Moçambique são 13 horas.
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1: Boa tarde. Uma pessoa morreu e duas ficaram feridas no aluimento de uma mina artesanal no distrito de Gilé, ao norte da província de Zambézia. O pastor Moisés Arcanjo, da Igreja de Jerusalém, em Moçambique, condena a onda de perseguição a idosos sob acusação de prática de feitiçaria no distrito de Inhassunge. A vila sede distrital de Xindi, ao sul da província de Zambézia, comemora este domingo 114 anos da sua elevação a esta categoria, com desafios impostos pelo avanço da erosão, degradação de vias de acesso rodoviário, falta de transporte adequado para a mobilidade da população, entre outros. Destaques da primeira edição do Jornal de Zambézia para a tarde deste domingo, 13 de setembro de 2026, a cargo de Teófilo Moronha e solução de Jacimildo de Ernesto. Boa escuta. Para já, as notícias a serem apresentadas pelo jornalista Caetano Alberto.
2: Hoje é dia da Vila de Xindi. O presidente da Associação dos Naturais e Amigos de Xindi, Castiano Basso, apela à população para o reforço da união como forma de consolidar os planos de desenvolvimento. Castiano Basso falava a propósito das celebrações hoje, do 13 de setembro, data em que se assinala a passagem dos 114 anos de elevação de Xindi à categoria de vila. O distrito de Xindi, situado a sul da Zambézia, enfrenta os problemas de erosão, vias de acesso, expansão de energia da rede nacional, hospital moderno com capacidade para realizar intervenções cirúrgicas e meios de transporte adequado para ligar os postos administrativos de Mikaone e o distrito de Luabo. Hoje é também dia do IPAJ e, a propósito, o secretário do Estado na província da Zambézia, Avelino Muxini, defendeu o reforço da assistência jurídica aos cidadãos economicamente carenciados. Avelino Muxini diz que a falta de recursos financeiros não pode ser uma barreira no acesso à justiça. E a delegada do IPAJ, Laura de Couto, informou que a instituição já está presente nos 22 distritos da província. O secretário do Estado da Terra e Ambiente no Ministério da Agricultura, Gustavo Djedje, diz que a declaração do Monte Mabo na Zambézia como área de conservação comunitária representa o comprometimento do governo na conservação da biodiversidade. Djedje falava na localidade de Mabo, na cerimônia pública da entrega do diploma que declara Monte Mabo como área de conservação comunitária.
1: Era Caetano Alberto e as notícias. Uma pessoa morreu e duas ficaram feridas no aluimento de uma mina artesanal no distrito de Gilé, ao norte da província da Zambézia. O fato foi confirmado este domingo pelo administrador de Gilé, Pascoal Sitoi. Os feridos foram evacuados ao Hospital Central de Nampula. Pascoal Sitoi disse que as vítimas estavam no interior de um túnel aberto pelos garimpeiros para extração de ouro no posto administrativo de Muyane, distrito de Gilé, este fim de semana, tendo a terra desabado.
3: Estamos a falar de três que foram, infelizmente, caindo nessa desgraça de desabar. Não são dali, são de Nampula. Quer dizer, um encontro de garimpeiros em que fazem daquele local a sua sustentação.
1: Significa que lá tem o acampamento deles?
3: Naturalmente, tem cabanas, estão ali, locais existem, de outras províncias também estão lá. Então é uma junção de jovens que estão a praticar o garimpo.
1: Para a sua subsistência, nesse caso?
3: Subsistência, portanto, é isso como podemos chamar. Como se sabe, o garimpo, no seu nome verdadeiro, é uma prática de sustentação que o Estado sempre deve procurar para que isso, de alguma forma, esteja na linha do desenvolvimento. Mas vai ver que, no caso específico de Muyane, há esta barreira de não querer a intervenção do Estado.
1: Este é o segundo incidente este ano naquela mineração artesanal. O primeiro ocorreu no primeiro trimestre e resultou também na morte de uma pessoa. O administrador de Gilé disse ser difícil persuadir a população a abandonar a prática, mesmo com recurso à força policial.
3: O assunto é do domínio do nível da província. o assunto é de domínio do nível até central. Há ainda um estudo que está sendo feito para que Moiane possa tomar ou retomar o ritmo da boa governação, como tem sido a expectativa. Mas, enquanto isso, aquele local está muito à margem do domínio da nossa intervenção como governo local. Está sendo difícil. A própria polícia não está sendo muito sucedido ao fazer a intervenção. Aliás, já se sabe que por 2, 3 ou 4 vezes o nosso posto de policial de Moiane ficou vandalizado, queimado, etc, etc, por conta desta tendência e necessidade de fazer intervenção. Portanto, é uma barreira muito forte.
1: Pascoal Citoi, administrador do distrito de Gilé, na Zambésia. Líderes religiosos protestam a perseguição aos idosos na província da Zambésia. Informação complementar com o jornalista Antônio Domingos.
4: O pastor Moisés Arcanjo da Igreja Jerusalém, Moçambique, condena a onda de perseguição de idosos sob a acusação de prática de feitiçaria no distrito de Inhassuns. Aquele religioso falava em entrevista à reportagem da Rádio Moçambique em Quelimane, no quadro da realização da primeira conferência religiosa promovida pelo Serviço Provincial de Justiça e Trabalho na Zambésia. Para Moisés Arcanjo, é necessário que se realize um trabalho multissetorial para acabar com a perseguição a idosos já alegadamente suspeitos de prática de feitiçaria. Citou o caso de 4 idosos assassinados este mês no distrito de Inhassuns.
5: Isso acontece, até na semana passada aconteceu.
4: Também?
5: Sim, aconteceu sim. No bairro Mbarame foi cortada uma senhora. Sim, lá também, malado, foi 2 senhoras também.
4: Aí?
5: Em Gonhane foi uma pessoa lá. Sim, uma senhora.
4: Também semana passada?
5: Sim, ouvi. Estamos a ouvir dentro deste mês mesmo.
4: Ok.
5: Sim.
4: Esse mês de setembro?
5: Sim, sim, sim. Estamos a ouvir já quase isso. Já foi Mbarame, uma pessoa, uma senhora. Gonhane, uma pessoa, uma senhora. Mala aí à frente. Tem uma também.
4: Nhaimbo?
5: Duas senhoras. Mala. É Mala Maombene.
4: Ah, Maombene.
5: Sim, aconteceu isso. É que aconteceu. Só estamos a ouvir só.
4: Mas
5: sim.
4: O que aconteceu então?
5: São talvez assassinos que saem de noite.
4: O pastor diz que até agora não são conhecidos os autores dos assassinatos a idosos em Inhassuns.
5: Só assim estamos a pedir ao seu governo para estar a controlar, porque nós estamos a dormir nas casas. Não soubemos a pessoa que vem numa noite com a cantana, vem cortar uma senhora que vive sozinha. Aquela senhora nem consegue gritar porque ele chega numa noite. Só estamos a pedir ao seu governo.
4: Esses casos sempre são frequentes em Inhassuns?
5: Sim, Inhassuns, sim.
4: Pastor Moisés Arcanjo da Igreja Jerusalém, Moçambique, no distrito de Inhassuns.
1: O pastor Moisés Arcanjo da Igreja Jerusalém, em Moçambique, condena a onda de perseguição a idosos sob acusação de prática de feitiçaria no distrito de Inhassuns. O Conselho Municipal de Alto Moloco tem dinheiro para pavimentar estradas da autarquia. As obras estão em curso numa delas. Jornalista Caetano Alberto, de novo em antena.
2: Conselho Municipal de Alto Moloco desembolsa 13 milhões de meticais para a pavimentação de uma estrada naquela autarquia. Trata-se do troço matador municipal à Estrada Nacional número 1, de mais de 1 quilômetro. O presidente do município de Alto Moloco, Ernesto Querecue, diz que as obras vão durar cerca de 1 ano num financiamento do governo através do Fundo de Investimento Autárquico.
6: A pavimentação desta via permitirá melhorar significativamente a mobilidade, sobretudo durante a época chuvosa, período em que algumas vias enfrentam dificuldade de circulação devido à erosão, formação de lama e acumulamento de águas. Caros munícipes, esta obra é resultado do esforço conjunto e da aposta do Conselho Municipal na melhoria das infraestruturas urbanas. Estamos conscientes de que ainda existem muitos desafios e várias ruas que necessitam de intervenção.
2: O presidente do município de Alto Moloque, Ernesto Querecue, apela ao empreiteiro para garantir qualidade das obras.
6: Ao empreiteiro e à equipa técnica responsável pela execução da obra, apelamos ao cumprimento rigoroso das especificações técnicas, dos prazos estabelecidos e dos padrões de qualidade. Uma obra pública pertence à comunidade e deve ser executada com responsabilidade, transparência e qualidade.
2: Presidente do Conselho Municipal de Alto Moloco, na Zambésia, Ernesto Querecue.
1: Disposto a fechar a nossa edição com o jornalista Sérgio Mamudo, que traz o rescaldo da partida entre o ferroviário de Quilimane e o Majeje de Mucuba.
7: O ferroviário de Quilimane perdeu no seu reduto por uma bola diante do Majeje de Mucuba. A partida contava para a quarta jornada da última fase do Campeonato Nacional de Futebol da 2ª Divisão da Zambésia. O único tento da partida foi marcado na primeira parte por intermédio de Miro. O treinador do ferroviário, Bartolomeu de Jesus, reconheceu a superioridade do adversário, admitindo que a equipa cometeu erros ao longo da partida.
8: É verdade que vínhamos com uma lição bem estudada, porque é um adversário que conseguimos empatar nos minutos finais, praticamente lá no Mucuba. E era, neste tipo de jogo, ganha-se por detalhe, perde-se por detalhe. Tivemos o primeiro detalhe de uma marcação dos centrais, jogaram mais aberto, o adversário conseguiu aproveitar. De inúmeras oportunidades que tivemos, não fomos felizes na finalização. E no futebol dá nisso, perdemos. Parabenizar a equipe adversária, porque bateu-se bem e soube aproveitar a oportunidade, baixou as linhas e soube sofrer quando foi possível sofrer. Agora é só cumprirmos o calendário, aquilo que aparecer, e vamos continuar a trabalhar, porque é um projeto lindo e desta vez temos que dar a mão à palmatória.
7: Por seu turno, o treinador do Majeje de Mucuba, Shabab Jafar, visivelmente satisfeito com o resultado, afirma que a equipa entrou em campo com a lição devidamente estudada.
9: É muito bom sair de casa para aqui para ver conseguir 3 pontos. Durante a semana trabalhamos para isso, porque na primeira jornada recebemos o ferroviário em Quilimane, não tivemos informação taxativamente do que era o ferroviário de Quilimane, por isso tivemos alguma dificuldade lá em casa, mas tiramos as ilações, trabalhamos os pontos fortes dele para transformar em fracos, e foi isso que deu aqui. Penso que uma belíssima partida para quem esteve aqui, viu um bom jogo praticamente.
7: Shabab Jafar, treinador do Majeje de Mucuba. A contar para a mesma jornada em Mucuba, o MMA Legend derrotou a sua proteção de Quilimane também por uma bola. A prova é liderada pelo Majeje de Mucuba com 8 pontos, seguido de MM Legend também de Mucuba com 7 pontos. Sua proteção de Quilimane tem 3 e ferroviário de Quilimane está na última posição com 2 pontos.
1: Uma pessoa morreu e 2 ficaram feridas no aluimento de uma mina artesanal no distrito de Gilé, ao norte da província da Zambésia. O pastor Moisés Arcanjo da Igreja Jerusalém em Moçambique condena a onda de perseguição a idosos sob acusação de prática de feitiçaria no distrito de Nyansungi. A vila sede distrital de Xindi, ao sul da província da Zambésia, comemora este domingo 114 anos da sua elevação a esta categoria, com desafios impostos pelo avanço da erosão, degradação de vias de acesso rodoviário, falta de transporte adequado para a mobilidade da população, entre outros problemas. Foram assuntos destacados na primeira edição do Jornal da Zambésia, na tarde deste domingo, 13 de setembro de 2026, que esteve sob a responsabilidade de Teófilo Moronha e saudação de Jacimilto Ernesto. Boa tarde.
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10: Treze horas 14 minutos, é assim que foi assinado o Jornal da Zambésia, hoje com a assinatura de Teófilo Moronha. Um pouco de música e comerciais até 13h55, melhor até 14. Feliz domingo a todos os ouvintes. Este é um sucesso musical além fronteiras para ouvir e conviver neste domingo.

Estúdios da emissão provincial da Zambésia da Rádio Moçambique, a tarde dominical de 13 de setembro. A devagar, devagarinho, o mês vai dizendo tchau, tchau. Segunda-feira, dia 14. E setembro estará na terça-feira, na sua metade do mês. Caso para dizer, o ano vai dizendo adeus. Aquela que conseguiu, conseguiu. Conseguiu. Quem não conseguiu, que faça planos para o novo ano, porque este quase se foi. Tarde fresca em Climano. Domingo para repouso. Domingo para convívio com amigos e familiares. Domingo para conversas familiares e construtivas. Estamos na Zambésia, capital Climano. Eu sou Kim Monteiro. Vou gostando da sua companhia. Amizade é o melhor que temos no mundo. Deixamos bens materiais,

deixamos tudo na terra, zangámo-nos, reconciliámo-nos, tanto no casamento, no serviço, na sociedade, faz parte da vida. Esta é a rádio que viu Moçambique crescer, nascer e vai acompanhando Moçambique. É a rádio mãe das rádios de Moçambique. Era o ano de 1992, quando os rádios Chirico informavam a todo o país. Não havia televisão, recorde-se. Não havia nenhuma outra rádio. Através do rádio Chirico, Moçambique, de lés a lés, dizia: chega a guerra de 16 anos. E esta música é dedicada a um grande amigo meu, chama-se Tito Sotomano, simplesmente Cota Madal, que eu sei que está escutando esta música. Quero de confissão a dizer-lhe que é um grande amigo. Continue sendo este amigo para todos. Não se elogiam as pessoas quando partem.

13 horas e 30 minutos em todo o território nacional. Esta é a presença amiga do emissor provincial da Zambésia da Rádio Moçambique. Lembramos que hoje é domingo, depois das 14 do esporte, por hora música para este ambiente. Boa tarde, bom convívio.

Aqui está, grande Tito Cota Amadal. Será o mesmo de que nos referimos? David Reis também faz parte destas pessoas que merecem homenagem.

0: 13:55, dentro de 5 minutos, notícias da atualidade nacional, das 14:00, e logo a seguir, Jacimilton Ernesto dará prosseguimento à emissão até o domingo desportivo. Eu sou Kim Monteiro, vou estimando imenso pela companhia e repito o convite para próximas ocasiões neste canal de rádio.
1: Prepara-te.

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0: Escute as notícias a esta hora, apresentadas por Adéria Tulipang. Muito boa tarde.
1: Boa tarde, Albertina Zandamela e ouvinte. Uma pessoa morreu e outras três ficaram feridas na sequência de um assalto à mão armada a uma bomba de combustível no bairro Rochitemp, na cidade de Chimoio, em Manica. Pormenores da notícia com o jornalista Dini Kassamo.
2: O caso ocorreu por volta das 18 horas deste sábado, quando cinco indivíduos munidos de armas de fogo e transportados numa viatura assaltaram o posto de abastecimento. Segundo o chefe do Departamento de Relações Públicas no Comando Provincial da PRM Manica, Muzinho Manasse, no ato os assaltantes arrombaram a porta da bomba de combustível e apoderaram-se de 20 mil meticais. Durante a ação, os indivíduos efetuaram vários disparos que atingiram quatro pessoas, entre elas o segurança do posto e três mototaxistas que se encontravam no local para abastecimento das motorizadas. De Chimoio, Dine Kassam.
1: Enquanto isso, na Zambésia, uma pessoa morreu e duas ficaram feridas no desabamento de uma mina artesanal no distrito de Gilé, a norte da província. Jornalista Teófilo Moronha.
3: O facto foi confirmado este domingo pelo administrador de Gilé, Pascoal Sitoi. Os feridos foram evacuados ao Hospital Central de Nampula. Pascoal Sitoi disse que as vítimas estavam no interior de um túnel aberto pelos garimpeiros para extração de ouro no posto administrativo de Muyane, distrito de Gilé, este fim de semana, tendo a terra desabado. Teófilo Moronha, Quelimane.
1: Noutras notas da atualidade, a presidente da Assembleia da República, Margarida Talapa, inicia hoje visita oficial à República do Zimbábue a convite do presidente da Assembleia Nacional, Jacob Mdenda. A visita enquadra-se no âmbito do aprofundamento da cooperação entre os parlamentos moçambicano e zimbabueano, reforço dos laços de amizade e solidariedade entre os povos dos dois países. Durante a visita, a presidente da Assembleia da República irá manter conversações oficiais com o homólogo Jacob Mdenda, que culminarão com a assinatura do Memorando de Entendimento para a Cooperação Parlamentar. Nesta visita oficial, a presidente da Assembleia da República faz-se acompanhar pelo chefe das bancadas parlamentares da Frelimo, Podemos, RENAMO, MDM e quadros do Secretariado-Geral da Assembleia da República. Dispersão da população atrasa a expansão da rede de energia elétrica nas localidades de Belane, Mapinhane e Moabsa, no distrito de Vilanculo, província de Inhambane. Efraim Macitela.
4: A meta de efetuar cerca de 7 mil novas ligações até o fim do ano está longe de ser atingida devido a longas distâncias entre as habitações. Até o momento, a eletricidade de Moçambique conseguiu efetuar pouco mais de 3 mil ligações, maioritariamente concentradas nas zonas comerciais. Para ligar poucas famílias à rede pública, as equipas técnicas da eletricidade de Moçambique são obrigadas a estender linhas elétricas por longos quilómetros, de Vilanculo e Efraim Macitela.
1: O secretário-geral da Frelimo recomenda aos dirigentes do governo a vários níveis na província de Gaza para que trabalhem estreitamente com a população com vista a responder satisfatoriamente aos seus anseios. Jornalista Rui Macaring.
5: Para Shakil Abubakar, sendo o povo o principal vetor para o desenvolvimento do país, é preciso que toda a estrutura governamental desça até a base para escutar os problemas do cidadão, devendo caber aos governantes acionar os mecanismos estabelecidos por lei e políticas governamentais para responder tais preocupações. Da Vila Municipal da Macia, para a Rádio Moçambique, Rui Macarinho.
1: Para fechar, breve nota do estrangeiro, 8 pessoas, incluindo 2 crianças, morreram na madrugada deste domingo numa colisão frontal de viaturas na província de Mpumalanga, na África do Sul. O acidente aconteceu numa estrada entre Ermelo e Davelo, em Mpumalanga. As autoridades locais ainda estão a investigar as causas do sinistro, mas não descartam a hipótese de condução imprudente e negligente. Apresentamos as notícias das 14 às próximas, quando forem 18 horas.

0: Moçambique tem se destacado em matérias de empoderamento da mulher e da rapariga, através de políticas inclusivas, destinadas a alargar a sua participação em todas as esferas da vida política, econômica, social, ambiental, cultural e desportiva. As recomendações da última Conferência Nacional sobre a Mulher e Gênero, realizada em agosto de 2023, continuam atuais e abrangem várias áreas: mudanças climáticas, gestão de riscos, acesso à terra e ao direito do uso e aproveitamento da terra, mentoria e formação profissional à mulher, autonomia econômica e financiamento à mulher, envolvimento dos homens e rapazes, prevenção à violência e fortalecimento da comunicação social. Apesar dos avanços alcançados na implementação destas recomendações, ainda temos desafios e um longo caminho a percorrer que eleva a responsabilidade coletiva de todos nós. Aliás, eu tenho dito em conversa que a única vez que Moçambique subiu ao pódio para levantar uma bandeira num campeonato olímpico, e até hoje nós continuamos como país, foi através de uma mulher.
1: Presidente da República, Daniel Chapo.
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0: Ora viva, amigo ouvinte, é sempre bom voltar a cruzar os caminhos entre as nuvens na boleia de haste de microfone da Rádio Moçambique. Amigo ouvinte que neste momento está ligado a este canal de rádio, recebam os nossos agradecimentos. Dino Tamalelani, Kanimambo, Asante Sana, Koshukuru. A todos os ouvintes que estão ligados à Rádio Moçambique, Zambésia.
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0: É sempre bom voltar a cruzar os caminhos entre as nuvens na boleia de haste e microfone da Rádio Moçambique. Hoje é domingo e, como é habitual, todos os domingos nós marcamos presença aqui nos estúdios da Rádio Moçambique, emissão provincial da Zambésia. E já sabe, amigo ouvinte, quando chega domingo é um dia muito quente para nós, por mais que se faça sentir a chuva. Mas a juventude está aqui no seu ponto mais alto para fazer sentir a nossa energia positiva aqui na Rádio Moçambique. Hoje, como é habitual, é domingo e cá estamos nós. Eu sou Jacimilton Ernesto, ou simplesmente me está refletindo. Hoje vamos refletir sobre a saúde mental. Por que é importante falar da saúde mental? Fica ligado e vais poder estar a par de todas as novidades aqui na Rádio Moçambique, no programa Qual a Tua Cena, uma iniciativa da Rádio Moçambique, que recebe o apoio do Fundo das Nações Unidas para a Infância, UNICEF.
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0: Susana Assani Pena é a nossa convidada da semana. Ela já está cá nos estúdios da Rádio Moçambique, para juntos falarmos sobre este tema, que é a saúde mental. E cá está a nossa convidada da semana. Susana, muito boa tarde, bem-vinda ao programa Qual a Tua Cena? Falando sobre a saúde mental, quando nós falamos saúde mental, o que nós estamos a pretender dizer?
2: Bom, a saúde mental, né? Ela, quando nós falamos de saúde mental, muitas pessoas ainda pensam em ausência de transtornos ou de doenças mentais. No entanto, a saúde mental vai muito mais além do que a ausência de transtornos ou de doenças mentais. Pessoas mentalmente saudáveis, elas entendem que nós possuímos limites, possuímos potencialidades, que ninguém é perfeito. Afinal de contas, nós lidamos com diferentes situações da vida, né? De formas diferentes. Segundo a OMS, a saúde mental é um estado de bem-estar emocional no qual o indivíduo usa suas próprias habilidades para recuperar-se do estresse rotineiro, para ser produtivo e contribuir com a sociedade. O ser produtivo, nessa perspectiva, não diz só respeito a ser funcional no trabalho ou em outras ocupações, mas também a ser capaz de desempenhar os diversos papéis que se tem na vida, como, por exemplo, o papel de ser filho, filha, pai, mãe, amigo, entre outros papéis.
0: Portanto, por que é importante falar da saúde mental, principalmente na adolescência e na juventude? Por que é importante falar?
2: Bom, é muito importante falar da saúde mental porque ela é a base para o nosso bem-estar e para o funcionamento da sociedade. Muitas das vezes nós tendemos a separar o corpo da mente, mas a verdade é que a saúde é uma só. É assim, a saúde mental, ela depende da saúde física. A saúde física depende da saúde mental e vice-versa, né? Quando a nossa mente está sob um estresse emocional excessivo, o nosso corpo tende a agir fisicamente. É aí que o indivíduo, né, que está sob esse tal estresse, pode vir a apresentar dores de cabeça, pode vir a apresentar tensão muscular, problemas gastrointestinais, como, por exemplo, pode sentir uma sensação de queimação no estômago. Além disso, o indivíduo também pode apresentar alterações no sono, como, por exemplo, pode ter insônia ou dormir excessivamente, o que contribui também para o fraco desenvolvimento do sistema imunológico ou nível da energia diária. Além disso, quando nós estamos sob um estresse...
0: Neste caso não é a energia solar.
2: Não. O nível de energia diária, ou seja, aquela disposição que nós precisamos, né, para realizar as nossas atividades diárias, para lidarmos com o nosso dia a dia. Então, além disso, quando nós estamos sobre um estresse excessivo, nós corremos o risco também de desenvolver problemas cardiovasculares, okay, ou outros problemas de saúde crônicos e por aí.
0: Portanto, podemos dizer que o corpo humano podemos comparar com um campo magnético.
2: Exatamente.
0: Quando a energia flui naquele campo magnético, quando há um problema, há um curto-circuito.
2: Exatamente.
0: Eu também já percebo um pouco. Mas ok. O amigo ouvinte, é só para dizer que só estamos a começar. Este é o programa Qual é a Tua Cena? E hoje estamos a refletir sobre a saúde mental, não é? Temos a nossa convidada da semana, que é a Suzana Assani Pena, que é estudante do curso de Medicina Geral. E, Suzana, como é que nós devemos cuidar da nossa saúde mental? Falaste aqui sobre que a saúde mental é mesmo dizer que o bem-estar, mas como é que nós devemos cuidar desta nossa saúde mental?
2: Bom, a nossa saúde mental, como eu estava a dizer, ela influencia muito na nossa saúde física. Então, é muito importante nós conciliarmos a saúde mental e a saúde física. Isso por quê? Porque a saúde mental, ela determina a forma como pensamos, a forma como lidamos com diversas situações da vida, a forma como tomamos decisões. Porque quando a nossa mente está afetada por ansiedade ou por depressão, nós ocorre assim que é uma perda significativa de memória, da forma do nosso pensamento e daquela vontade de realizar atividades que para nós normalmente são prazerosas, né? Então, cuidar da saúde mental, nós devemos tomar uma certa rotina, né? Assim como nós cuidamos do nosso corpo, nós também devemos prestar muita atenção na nossa saúde mental. Como, por exemplo, devemos

0: a nossa rotina diária e por aí vai.
1: Pois é, amigo, vem também o nosso convidado, como anunciamos anteriormente, 87 9 11 26 57, é o número pelo qual o ouvinte pode entrar em contato e deixar ficar a tua questão e, ou contribuição neste espaço de conversa com a nossa convidada da semana. Hoje estamos a falar sobre a saúde mental e sabemos nós como jovens, não é? Parece que temos muitos sonhos, mas temos aqui a nossa convidada. Como é que devemos controlar as emoções? Como é que devemos controlar, né, a nossa ansiedade e tal? Vamos dar um curtíssimo intervalo, nós voltamos já. 87 9 11 26 57, nós voltaremos dentro de instantes. Até já e não saia daí.

0: Pois é, a tua vida importa, não está aí sozinho. Quando tiveres um problema, aproxima outro para poder conversar, não é? Conversando a gente se entende, a gente resolve vários outros problemas. Portanto, cá estamos de regresso. Este é o programa Qual a Tua Cena? E temos a nossa convidada da semana, que é a Suzana. Hoje estamos a falar sobre a saúde mental e voltamos à conversa com a nossa convidada. Suzana, falávamos nós sobre a saúde mental antes do nosso intervalo.
1: Bom, o que é necessário para com que os jovens, no geral, tenham uma saúde mental equilibrada? Bom, é necessário com que os jovens, no geral, não se envolvam em confusões, tenham uma rotina, né, planejada. É necessário com que os jovens tenham mais cuidado de si, com o corpo, porque é normal nós sentirmos tristeza, nervosismo, estresse, mas é importante tomar muita atenção, prestar atenção, porque o problema começa quando essas alterações tornam-se persistentes, tornam-se mais frequentes. Então, é muito importante com que os jovens tomem em consideração isso. Tomar cuidado com a saúde mental não significa que é um sinal de fraqueza. Eles devem procurar ajuda, conversar com quem é de confiança, conversar com alguém que saiba que essa pessoa realmente vai dar uma ajuda, sem julgamentos, sem medo. Ter aquela consideração, não evitarem assim que é o isolamento social, que muitas das vezes contribui para o sofrimento emocional, porque muitas das pessoas, quando estão a passar por momentos difíceis, têm tendência a se isolar, a se desconectar dos amigos, dos familiares. Nesses momentos, você deve entender que você, tu deves entender que não estás sozinho, que há sempre alguém que
0: Suzana, vamos
1: pode
0: interromper
1: estender.
0: um pouco. Temos a indicação de termos nosso segundo ouvinte em linha. Ei, não é desta, não é desta. Assim dizias que não devemos nos isolar.
1: Sim, não devemos nos isolar, porque o isolamento social em si que contribui para o sofrimento emocional. Nós devemos cultivar a prática de escutativa, sermos empáticos com quem está ao nosso redor, prestar aqueles cuidados, conselhos, dizer que problemas realmente existem, mas não significa que nós não havemos de ultrapassar esses problemas.

0: Então, é muito importante conversar, tomar em consideração de que tudo passa nessa vida, né?
1: E, por exemplo, né, muitos acreditam, nem todos, alguns acreditam que a consulta com o psicólogo é só para alguém que não está bem. Como é que... Quem deve ter a consulta com o psicólogo, por exemplo? Todos nós devemos ter acesso ou só para alguém que tem alguns problemas? Como é que é?
0: Eu tive uma docente, né? Ela dizia que todos nós somos psicólogos por excelência. Então, quem está a passar por um sofrimento emocional, assim propriamente dito, é a pessoa que deve ter uma ajuda profissional. Quem deve aproximar a um psicólogo não é só aquele que, como posso dizer, que está. Ou que tem certeza que está a passar por um transtorno mental, como ansiedade ou depressão, qualquer pessoa pode aproximar, até porque a função de um psicólogo é de aconselhar, direcionar, para que as pessoas tenham uma visão ampla da vida, para entender que na vida nós todos temos limites, assim como eu dizia antes, né?
1: Bom, Susana, estamos chegando ao final do nosso reencontro. Uma mensagem para os adolescentes e jovens.
0: Bom, a mensagem que eu quero deixar para todos os adolescentes e jovens é que cuidar da mente não é um sinal de fraqueza. É um ato diário de sobrevivência e respeito por você mesmo ou por tu mesmo. Então, olhe mais para si com mais empatia. Não hesite em apoiar quem está do seu lado. Cuidar de você é o primeiro passo para conseguir transformar o mundo ao seu redor.
1: Pois é, ficaram então as palavras-chave, não é? Da nossa convidada da semana, Susana Assani Pena, estudante do curso de Medicina Geral. E também dizer que a nossa convidada é da província de Sofala e cá está a estudar na cidade de Climane e também membro da Plataforma de Participação de Adolescentes e Jovens da Zambésia, uma iniciativa da Rádio Moçambique com apoio do Unicef. E nós ficamos por aqui, amigo ouvinte, e voltaremos na próxima semana com mais Escola Tua Cena. Hoje estivemos a refletir sobre a saúde mental e voltaremos nos próximos programas também a falar sobre este assunto, porque é importante falar, sim senhora, da nossa saúde mental, do nosso bem-estar, não é? Falar da juventude é só conversando. Falando com a juventude é desenvolver este nosso vasto e belo país. Falando com a juventude é desenvolver a nossa Zambésia. Jacimilton Ernesto, ou simplesmente me está revertindo, nós vamos e voltaremos na próxima semana com mais Qual é a Tua Cena? Aquele abraço, bom domingo.
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2: Rosa, taxativamente que acabamos de criando erros que nos saiu caro. E na segunda parte fizemos as nossas mudanças, a equipa melhorou muito, mas são poucas oportunidades de fazer golo. Mas conseguimos ombrear e equilibrar. Em alguns lances, o Lixinga acabou tendo uma e outra oportunidade para deletar o marcador, mas estou feliz pela segunda parte, mas estou feliz pelo resultado e pela equipa que nós nos comportamos na primeira parte. Tivemos falta de atitude, estávamos muito alheios a jogar, ficávamos a assistir, acabávamos de ter bons dias e o time acabou fazendo isso. Não se espera derrota, nenhuma equipa espera derrota. O nosso objetivo aqui era mesmo ganhar. E nos dispusemos taticamente e realmente para ganhar. Nós temos dar mérito ao adversário que esteve muito bem no jogo.
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2: Que traduziu as oportunidades que criamos em gols, e fizemos de resultado muito. Podíamos ter feito uma coisa, por nome da luta, fizemos um bom gol, e procuramos fazer mais gols. O adversário fechou-se um pouco, mas mesmo assim deu-nos espaço para a gente atacar, não conseguimos fazer gol, fizemos um bom jogo.
3: O adversário também se comportou muito bem. Eu penso que estamos todos de parabéns pela vitória, para preparar a equipa para o próximo jogo. Bom, será o Ferroviário de sempre, e com muita humildade. E vamos lutar para tentar ganhar o jogo. E não vai ser um jogo fácil. E sabemos a dificuldade que nós vamos ter, mas vamos tentar contrariar o adversário ganhando o jogo.
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1: 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Dessas horas 50 minutos. 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

Ora viva, seja bem-vindo a mais um espaço de emissão desta feita em língua oficial portuguesa. É noite de domingo, estamos a 13 de setembro do ano 2026. Vamos, dentro de instantes, trazer aqui uma conversa que o colega José Germano manteve com o escritor Valdo Alfredo. E logo depois, música variada, às 19 horas, o Jornal da Zambésia na sua segunda edição. Logo depois, o Bloco das Informações de Utilidade Pública. 19h30, simultâneo com a Antena Nacional da Rádio Moçambique, para a transmissão do Jornal da Noite. Terminado o Jornal da Noite, quando forem 20 horas, o amigo ouvinte poderá acompanhar o programa Ecos. Eu sou Milton António, faço votos de uma ótima sintonia a este espaço de emissão em português que vai até às 20h55 minutos, sensivelmente.

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1: Olá, ouvinte, saudações. Cá estamos para mais um momento à volta das nossas vivências. Vivências que incluem também a literatura, não é? Literatura como depositária dos saberes ancestrais e também os atuais. Às vezes, os vindouros, porque tem momentos que o passado remete-nos ao futuro. Valdo Alfredo é uma nova cara no campo das letras na província da Zambézia. Reside em Morumbala há já 16 anos. Está a trabalhar como formador de língua inglesa no Instituto de Formação de Professores local. Tem muito a partilhar com a sociedade, por isso decidiu escrever. Tem já 2 livros escritos e 1 publicado. É com Valdo que conversamos, já a seguir, à volta do lançamento do seu livro, A Matreca do Bairro.
2: Eu chamo-me Valdo José Alfredo.
1: Valdo, onde é que mora? Onde é que está?
2: Sim, eu moro em Morumbala. Desde 2010, já faz uns 16 anos.
1: 16 anos, 16 Sim. anos. Bom, foi lá para estudar, para trabalhar.
2: Questões mesmo de trabalho.
1: Questões de trabalho.
2: Questões de trabalho.
1: Mas já se fixou lá, já tem a vida lá, digamos.
2: Pois. Já faz muito tempo.
1: Muito tempo.
2: Exato.
1: O que é que

0: tínhamos lá a instrução de como fazer uma leitura fluente de uma forma implícita. E foi esse gosto da leitura que me levou, depois de começar a fazer a universidade, começar a gostar ainda de ler, mas fazer leitura de alguns textos e algumas obras literárias. Quando comecei a dar aulas, porque eu de antemão dava aulas numa escola primária, na escola primária, em Morumbala.
1: Me lembro mal.
0: Pois. Eu dava aula na escola primária completa de Eduardo Mondlane. Enquanto eu dava as minhas aulas, eu sentia que alguns textos que, por exemplo, eu levava à sala de aulas, não atiçavam os alunos a terem um debate em relação aos temas que eu levava lá. Por exemplo, quando falávamos sobre textos positivos argumentativos, textos positivos explicativos, existem certos textos que eu levava para lá e, de certa forma, algumas pessoas ficavam um pouquinho desinteressadas. Em algum momento eu tentava fazer mesmo textos que falavam sobre temas atuais, que nem, por exemplo, o ser badoeiro, o suicídio.
1: E algo que puxasse as pessoas logo a...
0: Exatamente. Sim, e eu sentia que os alunos, até mesmo que tocasse o intervalo, para o intervalo, eles sempre queriam estar lá. E aquilo chamou-me um pouquinho de atenção, que afinal de contas os alunos gostam de ler, mas provavelmente pelo facto de terem às vezes textos, por exemplo, os textos que nós tínhamos lá, não tivemos a sorte de ter textos muito adequados à resolução de problemas da própria juventude. Então, eu sempre que fazia aqueles textos, eu tinha uma boa resposta dos próprios alunos. É isso que me levou eu, em algum momento, a pensar em escrever.
1: Então, é preciso ir de encontro àquilo que está no ambiente atual deles.
0: Exatamente. Era de certa forma, muito motivador para eles, sim. saberem que o tema que estava a ser lá debatido era um tema que, para eles, tinha algum proveito. Vamos lá supor, falar sobre Lobolo, por exemplo, em Morumbala. É um tema muito relevante, porque os casamentos prematuros lá, muitas das vezes, derivam-se aos lobolos. Então, eram temas que facilmente cativava eles a fazerem um grande desempenho, né, no momento em que eles estavam lá.
1: Então, aí nasce esta vontade de escrever.
0: Exatamente. Escrevi o meu primeiro livro, O Poder dos Sonhos.
1: O Poder dos Sonhos.
0: Exatamente, que retratava mais ou menos a vida de uma jovem que esteve bem na vida por causa dos pais, mas infelizmente os pais acabaram perdendo a vida e ela teve que, a partir do pouco que ela tinha, começar a levar de novo a sua vida de forma muito justa, ainda que a vida lhe desse muita forma mais fácil de levar a vida, infelizmente, essa tal vida fácil, nós já sabemos qual é, a prostituição e muito mais, mas ela se abdicou daquela vida ao ponto de ter uma vida condigna a partir de sacrifícios que ela fazia. Quando fiz aquela obra, eu dei algumas pessoas a ler em formato eletrônico, e essas pessoas deram uma resposta muito satisfatória.
1: Positiva,
0: sim, muito positiva. Tanto que fui pedir a um senhor lá, de bom coração mesmo, o senhor Matecateca, pedi para que ele imprimisse aquelas obras e encadernasse. Ele disse, não tem problemas, e encadernou 40 obras.
1: 40 exemplares.
0: Foi ter imprensa aqueles 40 exemplares. Eu fui pedir permissão ao governo para que pudesse fazer uma espécie de junção de alunos das escolas secundárias, do Instituto de Formação de Professores, tanto quanto os alunos das escolas primárias, que pudessem estar lá e entregassem alguns exemplares às escolas circunvizinhas. E nesse momento, o excelentíssimo administrador perguntou para mim o que é que faltava para que fosse mesmo uma obra. E eu disse para ele que passava por muitos processos e por causa de exiguidade de fundo, seria quase impossível eu fazer aquilo. Daí quando me pediram a fatura performance, e eu pedi a alguém, a pessoa depois de ter feito aquela fatura, fui com ele lá no governo. E infelizmente, penso que eu por causa mesmo de exiguidade de fundo também não pude ter um patrocínio. Mas de lá, eu já sonhei mais alto.
1: Ao invés foi a porta de entrada.
0: Exatamente, foi a porta de entrada de eu sonhar em fazer uma obra literária. É daí onde eu comecei a escrever esta obra, Matreca do Bairro.
1: Então, a Matreca do Bairro. Então, a

0: do Byron é, digamos, o segundo livro.
1: Exatamente.
0: O segundo livro.
1: O segundo livro escrito, mas escrito. O primeiro publicado.
0: E quanto tempo levou?
1: Um ano.
0: Um ano.
1: Um ano.
0: A inspiração de onde é que veio para este livro aqui? O que é que, assim, traços gerais?
1: A Matriarca do Bairro surge da observação de como a sociedade julga as pessoas que fazem o bem. Hoje estamos numa sociedade em que quanto mais você se esforça em fazer o bem, mais julgado do que aquela pessoa que faz as coisas erradas. É verdade. Acorda um jovem que gosta de ir à igreja, gosta de assistir às aulas, e aos finais de semana, por exemplo, dá-se o tempo de ajudar os seus pais em casa com atividades, ele é chamado de matreco. Assim também como as mulheres que se abdicam, por exemplo, da vida fácil, elas gostam de ajudar os seus pais em casa, e pautam pelo bem-estar. Exatamente,
0: mais,
1: a postura que deveria ser aceita na sociedade, mas pelo facto da nossa sociedade, a maior parte dela estar corroída mentalmente, elas acabam julgando aquela pessoa. Então tem sido dada o nome de Matreca. Mas para além disso, a obra, ela não somente está virada para a juventude, mas também para o pessoal de saúde, o pessoal da educação, e qualquer pai que poderá usar esta obra como se fosse um conselho para o seu próprio filho. Digo isso porque o termo matreco já transcende para somente a juventude, mesmo também as escolas. Nós encontramos professores que, por exemplo, pautam pelo bom comportamento. Às vezes, costumam dar aula até no final, durante os 45 minutos, não aceitam gorjeta dos alunos.
0: Quer dizer, alguém íntegro, exatamente,
1: as pessoas íntegras.
0: Ah, mas penso que em todas as áreas existe.
1: Exatamente.
0: Então, o Valdo tem este livro, levou um ano a escrever. Depois, qual foi a história dela? Como é que conseguiu trazer aqui já encadernado, com uma capa bonita e já à disposição do público? Como é que foi este processo todo?
1: Bem, por causa de ter
0: amigos bons,
1: eu sou alguém que, durante a escrita dessa obra, todo esse percurso até o ponto de publicação, eu sou muito grato aos meus amigos. Eu creio que tenho amigos verdadeiros. Então, no tempo em que eu já havia escrito, um amigo meu acabou me enviando um link de uma editora, a editora Pata, que está em Tete, que estava lá a publicar obras a preço promocional. Eles editavam as obras, nesse caso. Editavam as obras a preço promocional. Daí eu enviei a minha obra, graças a Deus passou, e não perdi a oportunidade. Não perdi a oportunidade e consegui de antemão pagar para ter 20 exemplares. Eles faziam de tudo, faziam a edição, a revisão, o registro da obra, e imprimiam 20 exemplares. Sim, e eu tinha que receber os 20 exemplares, mas aquilo foi uma bênção mesmo de Deus. Por causa do valor que eu tinha, somente tinha que ter aqueles 20 exemplares, e comecei a fazer a pré-venda. Depois da obra já estar quase no momento final, comecei a fazer a pré-venda, todas aquelas obras foram vendidas. Levei o mesmo valor, enviei de novo para a gráfica, e a gráfica acabou imprimindo mais 20 exemplares. Nesse caso, eu tive 40 exemplares, que também acabaram esgotando. Sim.
0: E dá para mandar imprimir de novo.
1: Exatamente, porque logo que eu cheguei lá no dia do lançamento da obra, só existia uma única obra, e essa obra foi vendida em forma de leiloamento.
0: De leilão.
1: E de leilão, exatamente. E chegou a custar até 10 mil meticais.
0: Opa!
1: Exato.
0: Uma bênção mesmo. Foi lançado onde?
1: Foi lançado no distrito de Morumbá. Foi no
0: dia
1: 3.
0: Dia 3 de setembro?
1: Dia 3 de setembro. Por questões mesmo estratégicas, visto que é pela primeira vez que o distrito recebe uma cerimônia dessas, de lançamento de uma obra literária.
0: O escritor está lá, né?
1: Exatamente. Seria, é verdade.
0: Escreveu lá.
1: É verdade, é verdade. De certa forma, acabei abrindo as portas para meus amigos sonhadores, assim também como eu.
0: É verdade. Então, sou aos amigos, bem como aos leitores também. Valdo, sente-se um certo despertar, né? Tanto na escrita como também na leitura, nos últimos tempos. Sente isso?
1: Felizmente, sim. Tenho que confessar isso. Digo isso porque nós tivemos muito tempo em que muita gente não se interessava pela leitura. Eu sinto isso. E nunca devemos deixar de olhar para a pequena mudança que a sociedade está a ter. Porque se não for agraciar essa pequena gente que já começa a ler, de certa forma iremos acabar também de dar uma informação que, afinal de contas, ler não é bom. Então, já existem pessoas que já começam a ler. Já existem pessoas já que começam a ler. Eu, por exemplo, há uma das vezes que eu passei lá numa feira de livros e encontrei lá um jovem. Aquele vez que eu não é uma pessoa empregada mesmo. Um jovem passou dali, um estudante, e conseguiu comprar uma obra 1.500 a 1.000 meticais. Eu senti que não é fácil. Nos nossos dias, com as condições em que a gente está, comprar uma obra a 1.000 meticais. Então, senti que nossa sociedade já começa a ler.
0: Em termos de faixa etária, quem está a comprar mais?
1: A juventude. Tive uma conversa com os estudantes da Unilicungo. Eu senti que eles estiveram muito interessados, muito mais por causa do tema. Muito mais por causa do tema. O tema logo...
0: A matreca do bairro convida logo, né?
1: Pois. E todo mundo já sabe que se é matreca, então está-se a falar muito da juventude.
0: É uma coisa, sim.
1: É verdade. Não foi por acaso que eu usei um termo mesmo coloquial, a matreca, para não usar um termo formal.
0: Qual é a relação que tem, portanto, disse que está a coordenar o Clube de Leitura de Murrumbala, consegue ter uma relação com os outros clubes, com os outros movimentos literários, assim, a nível da província ou do país, para trocar experiência, para dinamizar mais esta atividade?
1: Exatamente. Eu sou fruto do Clube de Leituras daqui de Quilimane.
0: De Quilimane.
1: Exatamente. Ainda que eu esteja trabalhando lá, em Murrumbala.
0: Ainda está aqui.
1: E sim, sempre que eu venho para cá em Quilimane, nunca falto ir ao Clube de Leitura. Tanto que já toquei em alguns lançamentos de obras cá. Em Quilimane. E o Lino Mucuruza conheceu-me mesmo lá, não como escritor, mas como cantor. E quando eu demonstrei a minha vontade que tinha de publicar uma obra, foi uma das pessoas que me deu um caminho para seguir, e com o auxílio de alguns escritores como Helder Libelela e muito mais, eu consegui alcançar esse sonho. Mas sempre, nesse âmbito de cultura, sempre temos que ter interação um com o outro.
0: Um com o outro.
1: Exatamente.
0: É importante. Se escrevemos é para alguém, para que alguém venha a ler.
1: Pois.
0: Caindo na questão do hábito de leitura por parte dos jovens ou crianças, isso é uma... Normalmente tem sido uma prática que a gente traz logo de infância, um gosto que a gente traz logo de infância. Sente que faz falta isso ou não é necessário?
1: Eu penso que faz muita falta. Tenho certeza que faz muita falta, no meu ponto de vista. E a leitura, se nós formos a perceber, para que um indivíduo comece a ler, não é algo que surge assim do nada. Não é algo que surge assim do nada. Nós temos estágios para chegarmos até a uma leitura fluente. Se um indivíduo, por exemplo, não consegue identificar o som de uma letra, vai lhe ser impossível formular, por exemplo, uma sílaba ou formar uma sílaba. E se esse indivíduo consegue formar uma sílaba, automaticamente ele consegue formar pelo menos uma palavra, e depois de palavra vai para a frase, depois de frase, pequenos textos. De pequenos textos já pode chegar a ler uma determinada obra. Qual é a vantagem nisso? É que quanto mais um indivíduo consegue ler, por exemplo, obras literárias, ele já tem capacidade de facilmente conseguir perceber um mundo que está ao seu redor. Se, por exemplo, eu consigo ler uma obra literária com 15 páginas, no dia em que eu estiver a fazer uma avaliação que tenha uma página, de um texto de uma página, automaticamente eu poderei compreender logo de primeira. Nem vai ser preciso eu voltar a ler, ou a reler, nesse caso, esta obra para ter o certo entendimento. Então, eu sinto que as obras literárias são uma grande ferramenta para a construção de um determinado indivíduo. Sim, um indivíduo que lê é um indivíduo versátil, é alguém que pensa as coisas de várias formas, mesmo para a própria resolução da própria vida. Nós temos hoje em dia jovens que têm se suicidado, jovens que não conseguem resolver seus próprios problemas. Então, a obra literária também é uma componente de colocar esse indivíduo a saber resolver os seus problemas, a se auto-aconselhar.
0: Valdo, esta vai ser a sua linhagem?
1: Eu
0: intervenção social, sim.
1: Exatamente.
0: Mais ou menos, por aí.
1: É verdade. Eu olho mais para questões da própria sociedade em geral. Da própria sociedade em geral. Por exemplo, a obra que eu estou a escrever agora intitula-se O Veneno que Destruiu a Família. No Veneno que Destruiu a Família, também generalizo quase tudo aquilo que vejo na sociedade. É mesmo.
0: Tem a ver com a sua inclinação religiosa, de certeza.
1: Pois, tentar resgatar os valores.
0: Numa área que quer trazer isso também para a sociedade no geral. No geral.
1: Exato.
0: Então temos aqui a Batalha do Bairro, está a vir outro.
1: O Veneno que Destruiu a Família.
0: O Veneno que Destruiu
1: a Família.
0: O que é que iremos ver aí?
1: É, havemos de encontrar quais são os aspectos que fazem com que a família, por exemplo, se corroa. Hoje nós, por exemplo, estamos numa sociedade em que as pessoas, às vezes, até têm medo de conversar com os seus parentes, porque esses parentes, ao invés de olharem para aquilo que ele disse e lhe ajudarem, a pessoa sofre represálias. Por isso que até elas preferem mesmo. Porque, às vezes, as pessoas que se suicidam não fazem aquilo porque querem, mas porque querem encontrar uma solução. Querem encontrar uma solução rápida.
0: Porque então, não encontram apoio aqui.
1: É verdade. Então, esse determinado apoio é muito importante também despertar-se nas famílias. Será que nós, hoje em dia, costumamos a ter uma conversa saudável com os nossos familiares?
0: Para quem quiser adquirir este A Matreca do Bairro, onde é que pode conseguir os próximos exemplares?
1: Bem, agora estou mesmo fazendo a venda de forma individual.
0: Individual, direta? Muito,
1: exatamente. A venda direta, através do meu contacto, mas também a editora. Mas fazendo a aquisição com eles lá, eu daqui poderei dar. Quer dizer, quem estiver no Maputo, também temos um ponto lá. A gráfica, por exemplo, da obra está no Maputo.
0: Está no Maputo.
1: A editora está
0: em Tete.
1: E eu estou aqui. Quer dizer, eu... Normalmente temos esse trio.
0: Sim, sim.
1: Exatamente, temos esse triângulo.
0: E o contato qual é?
1: 86-85-22-22-8.
0: Para pedir e também para...
1: Exatamente, para aquisição também. Uhum. Muito mais. Ou informações mesmo de como poder
0: como
1: adquirir. Exato.
0: E depois também fica já com o contato para estar,
1: outra interação,
0: sim.
1: Exatamente.
0: Assim já interação. Sabe quando é que vai sair o próximo livro.
1: Pois.
0: Bom, talvez algo que tenha escapado aqui a esta breve conversa, que querias deixar aqui para os leitores.
1: Sim, permita-me primeiro agradecer a essa abertura que a RM me dá, de estar aqui a falar em torno da obra Matreca do Bairro, a minha primeira obra, e agradecer a todos os meus amigos que apoiaram-me imenso no momento em que eu estava a escrever essa obra, apoiaram-me no sentido psicológico, assim como financeiramente, alguns aspectos. Por exemplo, no momento em que eu estava a lançar essa obra lá em Morumbala, os banners, por exemplo, foram feitos a partir de amigos, o bolo foi feito a partir de amigos, champanhes que tinham lá, mesmo a própria organização, e essas pessoas, eu serei.
0: Foi um movimento.
1: Uma junção, um movimento, exatamente.
0: Esse é o nosso.
1: É verdade.
0: Que
1: a eles, a minha família também, que tem me apoiado de forma incondicional. E desejar mesmo aos meus leitores uma boa leitura e incentivar mesmo a lerem. Ler faz muito bem.
0: Faz bem.
1: É verdade, ler é uma fonte de terapia muito forte.
0: Um abraço então, vamos desejar sucessos, um abraço.
1: Obrigado.
0: Valdo Alfredo, o escritor da obra A Matreca do Bairro, editada em Tete e já à disposição dos leitores. Eu sou José Germano, um abraço do tamanho da certeza.
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0: Somos 8:50, esta continua a ser a presença amiga da Rádio Moçambique, emissora provincial da Zambésia. Transmitimos dos estúdios em Climane, um espaço de música variada até às 19 à altura das notícias no Jornal da Zambésia. Convidamos a seguir a voz de Yuri da Cunha e Susana Lobrano, a música Segue a Cidade, para ouvir já a seguir antes das 19.
1: Vai lá, chegar de 3 minutos. Ah, vamos lá. Dá a mão aqui, dá a mão, filho. Aqui, aqui. Isso. Tá bonito agora. Vamos lá, então, um geladinho. Um geladinho para todos. Vamos ao gelado? Vamos ao gelado.

0: São pontualmente em toda a República de Moçambique, 19 horas. 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
2: Boa noite. Uma pessoa morreu e outras duas ficaram feridas no alojamento de uma mina artesanal em Gilé, no norte da Zambésia. Está no ar a segunda edição do Jornal da Zambésia para domingo, 13 de setembro de 2026. Delegada do IPAJ na Zambésia reitera o compromisso de assegurar o direito à defesa por parte dos cidadãos carenciados. Destaques desta edição a cargo de Caetano Alberto na edição e apresentação. Jacimilton Ernesto na sonorização. Votos de uma boa escuta. Até breve. Conselho Provincial da Juventude na Zambésia oferece almoço a idosos acolhidos no Centro de Apoio de Kualani, em Quilimane. Este é o assunto que vamos desenvolver daqui a pouco. Para já, uma pessoa morreu e duas ficaram feridas no alojamento de uma mina artesanal em Gilé. Teófilo Moronha.
3: O facto foi confirmado este domingo pelo administrador de Gilé, Pascoal Sitoi. Os feridos foram evacuados ao Hospital Central de Nampula. Pascoal Sitoi disse que as vítimas estavam no interior de um túnel aberto pelos garimpeiros para extração de ouro no posto administrativo de Muyane, distrito de Gilé, este fim de semana, tendo a terra desabado.
4: Estamos a falar de três que foram, infelizmente, caindo nessa desgraça de desabar. Não são dali, são de Nampula. Quer dizer, um encontro de garimpeiros em que fazem daquele local a sua sustentação.
5: Significa que lá tem o acampamento deles?
4: Naturalmente, tem cabanas, estão ali, locais existem, de outras províncias também estão lá. Então é uma junção de jovens que estão a praticar o garimpo.
5: Para a sua subsistência nesse caso?
4: Subsistência, portanto, é isso como podemos chamar. Como se sabe, o garimpo, no seu nome verdadeiro, é uma prática de sustentação que o Estado sempre deve procurar para que isso, de alguma forma, esteja na linha de desenvolvimento. Mas vai ver que, no caso específico de Muyane, há esta barreira de não querer a intervenção do Estado.
3: Este é o segundo incidente este ano naquela mineração artesanal. O primeiro ocorreu no primeiro trimestre e resultou também na morte de uma pessoa. O administrador de Gilé disse ser difícil persuadir a população a abandonar a prática, mesmo com recurso à força policial.
4: O assunto é de domínio do nível da província, o assunto é de domínio do nível até central. Há ainda um estudo que está sendo feito para que Muyane possa tomar ou retomar o ritmo da boa governação, como tem sido a expectativa. Mas, enquanto isso, aquele local está muito à margem do domínio da nossa intervenção como governo local. Está sendo difícil. A própria polícia não está sendo muito sucedida ao fazer a intervenção. Aliás, já se sabe que por duas, três ou quatro vezes o nosso posto de policial de Muyane ficou vandalizado, queimado, etc, etc, por conta desta tendência e necessidade de fazer a intervenção. Portanto, é uma barreira muito forte.
3: Pascoal Sitoi, administrador do distrito de Gilé, na Zambésia.
2: Localidade de Nanhope, distrito de Gilé, na Zambésia, vai ter uma maternidade até dezembro deste ano. A garantia é dada pelo secretário permanente do governo distrital de Gilé, Zuneide Etrino. A fonte diz que as obras estão orçadas em 11 milhões de meticais e tem em vista assegurar partos institucionais.
6: O governo, a começar de lá, central, ir a nível da província, ir ao novo distrito, pensar em colocar uma infraestrutura aqui é sinal de que este governo reconhece a nossa existência. Então temos que estar orgulhosos disso. Vamos apoiar o nosso empreiteiro para que a nossa infraestrutura seja erguida. O prazo estabelecido é até dezembro. Então vamos dar todo o apoio necessário. E não surgirem também jovens lá, virem agredir, virem roubar, virem fazer alguma coisa. Nós temos que sentir que esta infraestrutura é nossa. Proteger esta infraestrutura para ser erguida e garantir que o hospital seja para sempre daqui.
2: Zuneide Trino, secretário permanente do governo de Gilé, falando no lançamento da primeira pedra para a construção de uma maternidade na localidade de Nanhope. Por seu turno, um dos residentes daquela localidade, Luiz Ernesto, afirma que a infraestrutura poderá reduzir partos extra-hospitalares.
7: Estou a ver bem. Vai ajudar as mães que estão de grávida. Para a barreira aqui mesmo. Vamos cuidar.
2: Residente em Nanhope, distrito de Gilé. Delegada do IPAJ, Instituto do Patrocínio e Assistência Jurídica, defende compromisso de assegurar o direito à defesa de cidadãos carenciados. Antônio Domingos.
8: Delegada do Instituto do Patrocínio e Assistência Jurídica e Paz na Zambésia, Laura de Couto, reitera o compromisso de assegurar o direito à defesa de cidadãos carenciados. O compromisso foi manifestado este domingo em Quilimane, na celebração dos 32 anos da criação do IPAJ. Laura de Couto afirmou que, no quadro deste compromisso, o Instituto do Patrocínio e Assistência Jurídica assistiu a mais de 46 mil cidadãos.
9: Em 2025 e primeiro semestre do ano 2026, a nossa província prestou assistência jurídica e patrocínio judiciário a cerca de 46.020 cidadãos, abrangendo matérias de índole penal, civil, laboral, de família e outras, com o intuito de prevenir litígios e capacitar cidadãos com uma ferramenta poderosa, que é o conhecimento dos seus direitos. Realizamos cerca de 582 palestras de promoção de cultura jurídica e sensibilização das comunidades nas zonas urbanas e rurais. Através destas ações, levamos informação sobre diversas temáticas.
8: Por outro lado, a delegada do IPAJ na Zambésia, Laura de Couto, considera que o Instituto carece de técnicos qualificados e recursos financeiros para responder à expansão dos serviços na província.
9: Celebramos esta efeméride em meio a constrangimentos e desafios que ainda enfrentamos para responder plenamente às exigências da nossa sociedade, nomeadamente a insuficiência de capital humano para reduzir a rácio entre o número de técnicos jurídicos, defensores públicos e a população que necessita de assistência jurídica, o que limita, de certa forma, o alcance da cobertura na nossa província. Também a necessidade de meios financeiros e materiais.
8: Laura de Couto, delegada do Instituto do Patrocínio e Assistência Jurídica na Zambésia.
2: Era o jornalista Antônio Domingos e a notícia sobre os 32 anos do Instituto do Patrocínio e Assistência Jurídica. Seguimos em frente com mais informação neste Jornal da Zambésia. Conselho Provincial da Juventude na Zambésia oferece almoço a idosos acolhidos no Centro de Apoio do Kwalani, em Quilimane. O presidente do Conselho Provincial da Juventude, Amissi Consolo, diz que a iniciativa que beneficiou a 50 pessoas visa valorizar os idosos. Amissi Consolo explica tratar-se do segundo almoço organizado pelo Conselho Provincial da Juventude.
10: Viemos realizar um almoço e passar o dia com as crianças, os jovens e os idosos que estão neste centro de acolhimento, como forma de fazer sentir este calor da nossa juventude a estas famílias. Temos aqui famílias, temos crianças, temos idosos, e esta juventude se preocupa também com todas essas. Esta é mais uma das atividades do CPJ neste âmbito. Nós tivemos ainda neste ano um almoço solidário em Namitangorini, onde oferecemos almoço a mais de 1.000 crianças. E desde, não só crianças, como tivemos também o envolvimento da população que está naquele centro de assentamento, e contando também com os jovens estudantes do Núcleo de Estudantes da Universidade Católica de Moçambique, que nos fizeram acompanhar.
2: Amissi Consolo, presidente do Conselho Provincial da Juventude na Zambésia. Por seu turno, a diretora do Centro de Apoio à Velhice em Quilimane, Rabia Gulamo, elogia a iniciativa.
11: Não só é o centro de acolhimento à pessoa idosa, como também tem crianças, pessoas com deficiência, e também estamos aqui ainda a acolher pessoas com perturbação mental. Sim, praticamente está funcionando como um centro misto. é de louvar ao Conselho da Juventude Provincial sobre esse apoio de hoje. Dizer que não é a primeira vez que recebo esse tipo de apoio, mas é só mais um deles, que os jovens conseguiram se programar para virem passar com os nossos avós aqui. E como disse mesmo o presidente, é mais para renovar ou mais para os jovens também saberem que no centro de acolhimento tem os nossos avós, assim como as crianças desamparadas.
2: Diretora do Centro de Apoio à Velhice em Climane. Ouvinte, está a completa informação nesta segunda edição do Jornal da Zambésia. Dissemos que uma pessoa morreu e duas ficaram feridas na sequência de aluimento de uma mina artesanal em Gilé. Delegada do IPAJ reitera o compromisso de assegurar o direito à defesa de cidadãos sem poder financeiro para contratar um advogado. Agora, sem despedem-se, Caetano Alberto, que editou e apresentou, Jacimilton Ernesto esteve na sonorização e montagem. Muito obrigado pela atenção dispensada.
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1: O que a vovó está a cozinhar hoje?

0: O que se passa, filha?
1: Papá, eu e Juju fazemos corrida todos os dias na escola, mas ela sempre me ganha.
0: Ah, filha, vamos resolver isso. Vou fazer asinhas de frango de novo para o jantar.
1: Mas frango, papá, afinal frango não é só para os dias de festa.
0: Não, filha. Olha, filha, deves comer proteína animal com frequência. O frango vai te ajudar a ficar mais forte e a correr mais rápido.
2: Juju e Berta hoje competem mais uma vez. Então, quem vai ganhar? É um, é dois, é três. Vai!
3: Berta, Juju, Berta, Juju, Berta, Juju.
1: Possível. Como? Você nunca me ganhou, Berta. Como? 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

0: E são pontualmente em toda a República de Moçambique, 19 horas e 30 minutos. A sua atenção à transmissão já a seguir do Jornal da Noite. 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

0: Boa noite. Presidente da República Daniel Chapo dirige amanhã na cidade de Maputo a abertura da primeira Conferência Nacional de Segurança Alimentar e Nutricional. No desporto ferroviário da Beira termina a Liga Nacional de Basquetebol no pódio. No estrangeiro, Papa Leão XIV exorta a renovação do empenho pela paz no mundo, recordando as vítimas dos atentados terroristas do 11 de setembro de 2001 nos Estados Unidos da América. Destaques da presente edição do Jornal da Noite. Estevão Mucavel Júnior está na sonorização e Cristina Xavier na edição e apresentação. Ótima escuta. Tal como dissemos há momentos, o Presidente da República, Daniel Chapo, dirige esta segunda-feira, na cidade de Maputo, a abertura da primeira Conferência Nacional de Segurança Alimentar e Nutricional. O evento vai decorrer sob o lema Segurança Alimentar e Nutricional, Responsabilidade Coletiva para o Desenvolvimento de Moçambique. A conferência tem como objetivo promover uma visão nacional e um quadro comum de ações estratégicas para impulsionar o acesso equitativo e alimentos seguros e nutritivos para todos, através do reforço da colaboração multissetorial e da promoção de soluções sustentáveis. Ao longo de 2 dias, os participantes terão a oportunidade de partilhar experiências, refletir sobre os principais desafios da segurança alimentar e nutricional e identificar ações que contribuam para o fortalecimento das intervenções no setor da nutrição no país. E a província de Tete reforça medidas para minimizar os impactos do fenómeno El Niño na província, melhor dizendo, na próxima campanha agrícola. A estratégia prevê o aproveitamento de sistemas de irrigação e de fontes de água disponíveis como forma de reduzir a dependência da chuva e assegurar melhores níveis de produtividade, reporta Ignacio Gamay.
1: A estratégia prevê o aproveitamento de sistemas de irrigação e de fontes de águas disponíveis como forma de reduzir a dependência da chuva e assegurar melhores níveis de produtividade durante a próxima campanha agrária. As autoridades estudam igualmente a possibilidade de expandir as feiras agropecuárias para os distritos da zona sul da província, onde se prevê que os efeitos do fenómeno El Niño sejam mais severos. A medida deverá permitir aos produtores ter maior acesso a insumos, tecnologias e alternativas de produção, num contexto em que a irregularidade das chuvas poderá colocar em risco a segurança alimentar e os rendimentos das famílias camponesas. O governador de Tete, Domingos Viola, reitera, entretanto, o apelo à população para que faça o uso racional dos excedentes agrícolas, evitando a venda desenfreada dos produtos.
2: Este fenómeno provoca escassez de chuvas e significa que os distritos semiáridos, a situação poderá se agravar e transformar-se em seca severa. E queremos partilhar esta informação tendo em conta que estamos na fase preparatória para a nossa campanha agrária 2026-2027. E gostaríamos que partilhássemos que este ano, aquilo que formos a conseguir como produção agrícola, temos que conservar e gerir bem, tendo em conta que haverá zonas que não vão conseguir produzir algo e nós temos que fazer as trocas comerciais como habitualmente temos feito ao nível da nossa província.
1: Domingos Viola defende que, perante a possibilidade de uma campanha agrícola condicionada pelo fenómeno El Niño, é fundamental que as famílias assegurem primeiro as suas necessidades alimentares antes de comercializar os excedentes. Ignacio Gamay, cidade de Tete.
0: Província de Tete reforça medidas para minimizar os impactos do fenómeno El Niño na próxima campanha agrícola. A Presidente da Assembleia da República, Margarida Talapa, já se encontra em Harare para uma visita oficial de 3 dias ao Zimbábue, no âmbito do reforço da cooperação parlamentar entre os dois países. Pormenores com o enviado especial da Rádio Moçambique a Harare, Daniel Oliveira.
3: Margarida Talapa chegou este domingo a Harare, onde foi recebida no Aeroporto Internacional Robert Mugabe pela vice-presidente da Assembleia Nacional do Zimbábue e pelo embaixador de Moçambique naquele país, Carvalho Maria. Um dos pontos altos da visita será a assinatura do primeiro acordo de cooperação entre a Assembleia da República de Moçambique e a Assembleia Nacional do Zimbábue. A conselheira diplomática da presidente da Assembleia da República, Paulina Abdala, explica que o acordo deverá estabelecer as bases para o aprofundamento da cooperação entre os dois órgãos legislativos, tendo em conta a convergência de interesses nos planos bilateral e multilateral.
4: Este é o primeiro instrumento a ser assinado entre as duas Assembleias Legislativas e visa estabelecer um quadro geral que vai guiar a cooperação interparlamentar entre os dois países. Há alguns processos importantes que vão acontecer em algum desses fóruns e os titulares dos dois parlamentos poderão aprofundar nesta visita.
3: Durante a visita, Margarida Talapa deverá manter um encontro com seu homólogo zimbabuano, Jacob Francis Mudenda, para aprofundar a cooperação entre os dois parlamentos e abordar matérias de interesse comum.
4: Está também prevista, durante esta visita, a discussão sobre como aprofundar ou alargar o quadro legislativo com vista a impulsionar o desenvolvimento econômico e social dos dois países, tendo em conta que Moçambique encontra-se na luta pela independência econômica, uma agenda que está a ser liderada ao mais alto nível por Sua Excelência Daniel Francisco Chapo, Presidente da República de Moçambique.
3: A agenda da Presidente da Assembleia da República inclui ainda um encontro com a comunidade moçambicana residente em Harare para conhecer os principais desafios e avaliar de que forma o Parlamento poderá contribuir para a sua superação. Margarida Talapa faz-se acompanhar nesta visita pelos quatro chefes das bancadas parlamentares com assento na Assembleia da República de Moçambique. Da capital Harare, para a Rádio Moçambique, Daniel Oliveira.
0: Moçambique e Zimbábue reforçam laços de cooperação parlamentar. O secretário-geral da FRELIM convida as confissões religiosas a continuarem a dar o seu contributo no combate aos diversos males que enfermam o país. A reportagem é de Rui Macaringa.
5: Shakila Abubakar considera ser crucial o papel das igrejas na pacificação do país e é mesmo por conta disso que este dirigente político pede aos crentes para que façam constar nas suas agendas o bem-estar dos moçambicanos. O secretário-geral da FRELIM fez este apelo após participar num culto religioso realizado este domingo na Igreja Evangélica Assembleia de Deus, na Vila da Macia, distrito do Belém, província de Gaza.
6: Eu acredito que cada um de nós, na sua oração, continuar a pedir a Deus para que exista paz, para que exista união, o nosso país ficará em paz. Por isso quero aproveitar essa oportunidade para pedir à igreja, continuem a orar. Orem pelo nosso país, para que prevaleça a paz de Deus. Orem para o nosso presidente, o presidente Chávez, para que ele continue a ter o povo no coração.
5: Secretário-geral da FRELIM, Shakil Abubakar, e o apelo às confissões religiosas para que continuem a dar o seu contributo para a pacificação do país. Este domingo, Shakil Abubakar terminou a visita de trabalho de 3 dias à província de Gaza, onde, entre outras atividades, manteve encontros com a população e as lideranças do Partido FRELIM nos 3 distritos que escalou, nomeadamente Mangacaz, Chibuto, Bilene, incluindo a cidade de Xoxai. Da Vila Municipal da Macia, para a Rádio Moçambique, Rui Macarim.
0: E o governador da província de Maputo participou este domingo de uma missa de ação de graças na Igreja Presbiteriana de Moçambique, na Matola. Rigoberto Chissano.
7: O governador da província de Maputo, Manuel Tule, apela à contínua colaboração da Igreja Presbiteriana de Moçambique no processo de reconciliação entre os moçambicanos. Manuel Tule considera a Igreja um veículo de transmissão de mensagens de reconciliação na sociedade, daí o seu papel para o reforço da paz e unidade nacional. O chefe do Executivo de Maputo falava este domingo na missa de ação de graça da Igreja Presbiteriana de Moçambique, na Matola.
8: Mas há um pastor que contrariou numa das vezes, contrariou o que está escrito na Bíblia, um pastor, disse, ei, ultimamente não é assim, ultimamente os pais eles têm que respeitar os filhos para ter mais amigos vivos. Porque a forma como eles vivem não é da mesma forma como nós nascemos, crescemos. Mas nós reiteramos que os filhos têm que respeitar os seus pais para ter mais anos de vida. Encorajamos a Igreja para que continue a fazer o seu trabalho, para que na sociedade continuemos a viver em harmonia. Continuemos a viver reconciliados. É na reconciliação que nós encontramos a paz. Sem reconciliação, dificilmente podemos ter a paz. Respeitarmos uns aos outros, assim poderemos viver na paz, que é aquilo que Jesus Cristo nos ensina.
7: Governador da província de Maputo, Manuel Tuli, desafiando a Igreja Presbiteriana de Moçambique a continuar na disseminação de mensagens de reconciliação e harmonia nas comunidades. Rigoberto Chissano, da Turquia da Matola.
0: Dos estúdios centrais em Maputo, Rádio Moçambique transmite o Jornal da Noite. Vamos de seguida passar para o espaço de análise de alguns assuntos que marcaram a semana. Hoje elencamos três pontos, nomeadamente a visita do Presidente da República à província de Inhambane, o pedido de adiamento do julgamento feito pelo político Venâncio Mondlane ao Tribunal Supremo e o movimento dos principais partidos políticos face ao próximo ciclo eleitoral. Para esta reflexão, temos em estúdios o comentador residente da Rádio Moçambique, Dércio Alfazema. Boa noite.
9: Boa noite, Cristina. Boa noite a todos os ouvintes da Rádio Moçambique.
0: Desabamento de uma mina de exploração de ouro na zona de Seis Carros, distrito de Vanduz, em Manica, fez pelo menos 9 mortos semana finda. Reagindo a este e outros casos de género que acontecem em alguns pontos do país, o Presidente da República, Daniel Chapo, disse ontem em Inhambane que será aprovado nos próximos dias um novo regulamento da Lei de Minas com vista a reorganizar o setor extrativo no país. Como é que analisa esta intenção do Governo?
9: Bom, eu acho que é uma posição acertada, porque a situação mineira em Moçambique, sobretudo no setor informal, está totalmente desorganizado. Quando nós olhamos para a situação de mina de Seis Carros, temos estes acidentes que têm estado a ser cada vez mais recorrentes, temos os desafios da poluição dos rios, temos os desafios da poluição ambiental, a falta de licença e a situação de confrontos, de disputas pelo espaço, onde a informalidade está a tomar o controle e de uma forma assustadora. Tivemos também a situação recente em Gilé, na província de Zambézia, zonas com grandes riscos de ocorrências de acidentes. Temos a situação de Niassa, em Lupiliche, que também tem uma total informalidade e até uma situação de anarquia no processo de exploração mineira. É preciso que o governo responda a isso politicamente, é preciso que o governo também responda em termos de criação de segurança, porque a quantidade das pessoas que estão lá e os riscos associados a esse processo de exploração mineira vão demandar por políticas públicas e uma intervenção cada vez mais consistente, de modo a organizar estes grupos, para organizar esse processo de exploração e não continuarmos a ter essas situações desumanas que acabam terminando em tragédias.
0: Até que ponto estas normas podem repor a ordem nesta atividade?
9: Não, vão disciplinar o setor. Há pessoas que estão lá na informalidade. O governo recorrentemente tem estado a falar da necessidade de criação de cooperativas. É uma forma de organizar aqueles grupos. Vai também permitir com que essas pessoas possam atuar num contexto em que haja maior segurança. Segurança no exercício de atividades, mas também segurança sob o ponto de vista daquilo que são os nossos recursos que estão lá a ser explorados. Quem é que estão a explorar? Qual é o circuito com que aquele ouro, aqueles minerais são extraídos? Qual é o circuito que ele segue depois? Não é esse circuito que depois pode terminar e alimentar grupos que provocam instabilidade no país? Então, a disciplinar o setor, a criar políticas, a orientar melhor, nós vamos todos agir num contexto de previsibilidade, de maior segurança e maior estabilidade para essas zonas onde tem os tais recursos.
0: Como é que se explica a continuidade da exploração na mina da zona de Seis Carros, depois de às autoridades terem interditado a atividade naquele local para efeitos de reorganização?
9: Não, estes grupos, em grande número, e depois numa base de informalidade e numa desorganização total e completa, o Estado não tem com quem interagir, com quem lidar, cada um faz o que quer, acha-se que está no direito e são, na sua maioria, é o que se sabe, moçambicanos. Então, houve interdição, mas é mais fácil controlar aos grupos organizados, às empresas, aos grupos mais ou menos organizados. Mas o que está a acontecer na mina de Seis Carros e em Lupiliche e outras regiões é que tem havido uma exploração e uma atuação de uma grande informalidade e de muita desorganização, que isto dificulta também, de alguma forma, a atuação do Estado.
0: Passemos para o segundo ponto. O político Venâncio Mondlane submeteu ao Tribunal Supremo um pedido do adiamento do seu julgamento, inicialmente marcado para 6 de outubro próximo. O Tribunal diz que está a avaliar os motivos alegados por Venâncio Mondlane e descarta a hipótese do processo ter sido movido por questões políticas. O que pode explicar o pedido de adiamento do julgamento por parte de Venâncio Mondlane?
9: Bom, primeiro é preciso olhar quais são os fundamentos legais que ele usa e quais são os elementos que ele tem que demonstram que, de facto, é pertinente o adiamento, porque essa outra agenda não pode ser adiada e é de suprema importância. Mas, em princípio, é de lei ele pedir, como também é de lei que o Tribunal Supremo também responda favoravelmente ou não, dependendo daquilo que vão ser a análise e avaliação do caso em concreto que for feita. Sei que a Procuradoria já emitiu o seu parecer, portanto é uma formalidade necessária, e agora vamos esperar que o Tribunal Supremo tenha a sua decisão. Agora, o Venâncio Mondlane está a submeter muitos pedidos, este é um deles, que aguarda alguma decisão. Tem também o pedido de transmissão em direto do julgamento, também é de direito dele, mas caberá ao Tribunal, em última instância, dar a sua decisão se vai proceder favoravelmente nisto ou não. Agora, é preciso que não se transforme este julgamento num reality show. Isto não é um espetáculo, é uma questão de direito, não é uma oportunidade para uma exibição populista. Agora, vamos olhar para factos, vamos olhar para leis, para que se possa tomar uma decisão com base em questões objetivas. Então, Venâncio Mondlane é um político, nós sabemos que a linha dele é muito populista, gosta de propaganda, gosta de espetáculo, mas este julgamento, é preciso ele ter em conta isso, que não há de ser um momento de fazer espetáculo, de fazer propaganda política. Agora, essa tentativa de politização, bom, é o mesmo que aconteceu durante o período eleitoral, né? Politizar todas as instituições, a CNE, o Conselho Constitucional, os tribunais, a polícia e tudo, como forma de criar alguma pressão e desgaste às instituições de modo a ganhar vantagens políticas. Então, é o mesmo exercício que está a ser feito em relação ao Tribunal Supremo, mas isto não edifica o nosso Estado de Direito Democrático. Não é desgastando, não é degradando, não é tentando ridicularizar as instituições como forma de pressionar para que as suas decisões nos sejam favoráveis, que nós vamos estar a contribuir para a edificação das nossas instituições. Então, eu gostei do porta-voz do Tribunal Supremo, que com serenidade lamentou esta tentativa de se politizar o Tribunal Supremo, mas com serenidade mostrou que o Tribunal vai continuar a fazer o seu trabalho com máxima isenção e vai julgar e tomar decisões com base na lei. Agora, compreendo até que seja o Venâncio a fazer esse exercício, mas quando já começam a aparecer outros, já até acadêmicos, até pessoas influentes, jornalistas, pessoas com referência na praça, aí é que a coisa já se torna muito estranha, muito suspeita.
0: E como é que analisa esta garantia dada pelo Tribunal de que o julgamento não é político, como alguns tentam dizer?
9: Não, é que o julgamento não é político mesmo. Pode ter tido a sua atuação, pode ter acontecido que o Venâncio Mondlane agiu à margem da lei dentro de um contexto político, mas o julgamento não é político e as nossas instituições já deram várias amostras, sobretudo ao nível dos tribunais, de julgamento de figuras com fortes ligações políticas, mas que foram julgados e tratados com todo respeito perante os tribunais com base unicamente na lei. Agora, nós sabemos que nós estamos num contexto em que há uma tentativa de radicalização política e essas tentativas vão sempre estar presentes. Mas o mais importante é que as instituições não podem se coibir de exercer o seu papel por conta de que um ou os outros dizem.
0: A terminar, olhamos para o último ponto, o movimento dos principais partidos políticos face ao próximo ciclo eleitoral. Olhamos para o anúncio da Comissão Política da Frelimo de criação de gabinetes provinciais de preparação do 13º Congresso e os Conselhos Nacionais da RENAMO e do MDM.
9: A Frelimo tem essa estrutura e é um partido que procura sempre organizar com muito cuidado e tem as regras e as suas políticas internas também muito claras e tudo muito bem programado e delineado, e é em função disso que marca e organiza as suas atividades políticas. Há de notar que um ano antes da realização do Congresso que vai ter lugar no próximo ano, portanto, realizou o Comitê Central, realizou a reunião dos quadros, já começou a preparação das teses, agora vão realizar as reuniões ao nível das bases, vários níveis. Nós já vimos que a província de Nampula, quem vai acolher o Congresso em julho do próximo ano, já começou também a realizar o trabalho nas bases para sensibilizar a população e explicar o que é isso de Nampula acolher um Congresso da Frelimo. Ora, dada a magnitude da Frelimo e a forma como estão consolidadas as suas estruturas, as suas políticas internas, é claramente que continua a ser um partido que se distancia sobremaneira em relação aos outros. E a tendência, eu penso que isso também é muito normal e natural, dos outros partidos seguirem não só a reboque, mas olhando para a Frelimo como um espelho e poder ir reagindo àquilo que são as ações da Frelimo, também organizando os seus momentos políticos. Fico feliz por ter acompanhado que a RENAMO já marcou a sua reunião do Conselho Nacional. Pode ser que a partir dali se marque o Congresso Extraordinário, porque não está no calendário para os próximos anos a realização do Congresso da RENAMO. O mesmo está a acontecer em termos de pressão dentro do MDM para que também marque. Já deveria, na verdade, ter sido convocada já a reunião do Conselho que vai marcar o próximo Congresso do MDM. É preciso e é bom que todos os partidos políticos estejam envolvidos nessa dinâmica em termos de avivar aquilo que é a sua democracia interna.
0: Muito obrigada, Derson Alfazema, pelo seu tempo.
9: Obrigado, é sempre um prazer poder cá estar.
0: O Conselho Provincial da Juventude na Zambésia oferece almoço a idosos acolhidos no Centro de Apoio de Kualana, em Quelimane. Caetano Alberto.
10: O presidente do Conselho Provincial da Juventude, Amissi Consolo, diz que a iniciativa que beneficiou a 50 pessoas visa valorizar os idosos. Amissi Consolo explica tratar-se do segundo almoço organizado pelo Conselho Provincial da Juventude.
11: Viemos realizar um almoço e passar o dia com as crianças, os jovens e os idosos que estão neste centro de acolhimento, como forma de fazer sentir este calor da nossa juventude a estas famílias. Temos aqui famílias, temos crianças, temos idosos, e esta juventude se preocupa também com todas essas. Esta é mais uma das atividades do CPJ neste âmbito. Nós tivemos ainda neste ano um almoço solidário em Namitangorini, onde oferecemos almoço a mais de 1000 crianças. E desde, não só crianças, como tivemos também o envolvimento da população que está naquele centro de assentamento, e contando também com jovens estudantes do Núcleo de Estudantes da Universidade Católica de Moçambique, que nos fizeram acompanhar.
10: Amissi Consolo, presidente do Conselho Provincial da Juventude na Zambésia. Por seu turno, a diretora do Centro de Apoio à Velhice em Quelimane, Rabia Gulamo, elogia a iniciativa.
12: Não só é o centro de acolhimento à pessoa idosa, como também tem crianças, pessoas com deficiência, e também estamos aqui ainda a acolher pessoas com perturbação mental. Sim, praticamente está a funcionar como um centro misto. É de louvar ao Conselho da Juventude Provincial sobre esse apoio de hoje. Dizer que não é a primeira vez que recebo esse tipo de apoio, mas é só mais um deles, que os jovens conseguiram se programar para virem passar o sábado com os nossos avós aqui. E como disse mesmo o presidente, é mais para renovar, ou mais para os jovens também saberem aqui no centro de acolhimento tem os nossos avós, assim como as crianças desamparadas.
10: Diretora do Centro de Apoio à Velhice em Climane, de onde falou Caetano Alberto.
0: 19 horas e 55 minutos no desporto ferroviário da Beira termina a Liga Nacional de Basquetebol no pódio. Reporta Carlos Langa.
13: Ferroviário da Beira termina esta competição da Liga de Basquetebol no terceiro lugar, após hoje pela segunda vez frente ao Lazio por 51 a 48, sendo que o outro triunfo da equipa de Beira neste apuramento do terceiro lugar foi na última quinta-feira com um triunfo por 40 a 35. Vamos ouvir o técnico principal da equipa do Ferroviário da Beira, Miguel Taquiri. Muito obrigado. Termina esta competição, lugar número 3. Como é que viu essa vossa presença e este jogo frente ao Lazio?
14: Estamos no terceiro lugar, esse é que era o nosso principal objetivo para esta temporada. Então, com um campeonato muito difícil, com a nossa equipa com muitas lesões durante o ano todo aqui, durante o campeonato nacional também tivemos algumas jogadoras com lesões que não puderam fazer parte do jogo final, mas no fim correu tudo bem e conseguimos o terceiro lugar. Agora é tentar lutar para ver se no próximo ano conseguimos melhorar mais a classificação.
13: Micael Takdir, técnico do Ferroviário da Beira, equipa que ganhou este domingo frente a Lazio por 51 a 48 e confirmou o terceiro lugar desta Liga Nacional de Basquete Feminino que acontece aqui na capital do país. Vamos tentar ouvir aqui o técnico principal da formação da Lazio. Coach, muito bem. Como é que viu este jogo em que perdem e ficam no quarto lugar frente ao Lazio?
15: Acho que foi um bom jogo, foi um bom espetáculo. Tentamos ir atrás do resultado, estivemos sempre em alguma desvantagem. Tentamos ir atrás do resultado, mas não conseguimos. Está de parabéns o Ferroviário da Beira e está de parabéns também as minhas meninas. Nós vamos continuar a trabalhar para melhorar o plantel, melhorar a nossa organização para ver se conseguimos também melhorar a nossa posição.
13: Obrigado, Carlos Nequis, mais conhecido por Bicho, falando desta derrota do seu conjunto ao Lazio ante o Ferro da Beira, no jogo de apuramento do terceiro lugar desta Liga de Basquetebol. A Lazio perdeu neste domingo por 51 a 48.
0: Na atualidade internacional, Papa Leão XIV exortou hoje a renovação do empenho pela paz no mundo, recordando as vítimas dos atentados terroristas do 11 de setembro de 2001 nos Estados Unidos da América. A reportagem é de Domingos Macalana.
16: O pontífice que renovou suas orações pelas vítimas dos ataques e por aqueles que continuam a carregar as feridas da tragédia, destacou que o 11 de setembro marcou a história dos Estados Unidos e da humanidade. O líder da Igreja Católica falava perante milhares de fiéis na habitual oração do Ângelus a partir da Basílica de São Pedro, no Vaticano.
17: 2 days ago marked the 25th anniversary of the September 11th terrorist attacks in the United States of America. I renew my prayers.
18: Há 25 anos, nós recordamos o atentado ao World Trade Center nos Estados Unidos da América.
17: At a time when conflict and violence afflict so many of our brothers and sisters, I invite everyone to pray.
18: Diante deste cenário terrível de conflitos e guerras, eu renovo o meu apelo a todo mundo pela paz.
17: Il ricordo del tragico avvenimento di 25 anni fa ci spinge a rinnovare il nostro.
18: A lembrança deste acontecimento há 25 anos atrás nos convida a renovar o nosso compromisso pela paz, principalmente através da oração sob a intercessão da Virgem Maria.
16: Na sua intervenção, Leão XIV destacou que o perdão é indispensável para a convivência pacífica em todas as nações. O Papa Leão XIV é o primeiro Papa norte-americano na história da Igreja Católica. De Matola, Domingos Macalani.
0: O tempo. A cidade de Tete poderá restar amanhã 35 graus centígrados de temperatura máxima, seguida por Nampula com 32. Para Climane prevê-se 31 graus, Beira e Pemba 30, Lixinga 29, Maputo 28 e Xai-Xai, Chimoio, Inhambane e Vilanculo com 27 graus centígrados de temperatura máxima. E assim termina o Jornal da Noite. Obrigada pela preferência. Estevão Mucavel Júnior esteve na sonorização e Cristina Xavier na edição e apresentação. Boa noite.

0: 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São precisamente em toda a República de Moçambique 20 horas. 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

0: Olá, ouvinte, boa noite. Está de volta o Ecos depois de uma tanto longa interrupção, não é? Desde o período do processo eleitoral, nos finais do ano passado, até esta altura. Estamos em 2025 e de volta também com este seu Ecos. Eu sou José Germano, como sempre, estarei aqui consigo aos domingos, às 20 horas, para juntos conversarmos, não é? Falarmos um pouco de nós, não é? Hoje queremos abordar sobre amizades. Pois é, amizade é esta relação, não é? Que existe entre os homens, entre as pessoas. Algo mágico. Como deve ser então uma amizade verdadeira? Se é possível confiar num amigo, confiar plenamente num amigo? E outras questões à volta da amizade. Estaremos, como já disse, às 20 horas, todos os domingos, aqui na Rádio Moçambique Zambésia. Pode acompanhar-nos em onda média, na frequência de 1179 kHz. Pode acompanhar-nos também a partir da plataforma TMT, no canal 916. Estamos também no sítio www.rm.co.mz. Vá para Rádio Online e encontre lá o emissor provincial da Zambésia. Pode então estar ligado a nós. Para iniciar, um belo tema aqui de Hildo Ferreira. Daqui a pouco voltamos com a contextualização do tema de hoje, mesmo a propósito da amizade.
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0: Amigos, uma interpretação aqui de, portanto, Hildo Ferreira. Pois é, o tema de hoje aqui para falar de amizade, que é uma relação afetiva entre duas pessoas. É um relacionamento humano que envolve o conhecimento mútuo e também a afeição, além de alguma dose de lealdade também, não é? A amizade pode ter como origem um instinto de sobrevivência da espécie, com a necessidade de proteger o ser protegido por, ou ser protegido por outros seres. Não é? Alguns amigos se denominam melhores amigos. Os melhores amigos muitas vezes se conhecem mais do que os próprios familiares e também, ou até do próprio cônjuge, funcionando como um confidente. Não é? E para atingir esse grau de amizade, muita confiança e fidelidade são depositadas entre as pessoas. É. Muitas vezes até os interesses dos amigos são parecidos e demonstram um senso de cooperação. Mas também há pessoas que não necessariamente se interessam pelos mesmos assuntos, pelos mesmos temas, mas gostam de partilhar momentos juntos, pela companhia e amizade do outro, mesmo que a atividade não seja da sua preferência, não é? A amizade é uma das mais comuns relações interpessoais que a maioria dos seres humanos tem na vida. Em caso de perda da amizade, sugere-se uma reconciliação e também perdão, né? Porque é uma relação profunda. E mesmo assim, temos ouvido algumas situações de agressões ou traições praticadas por supostos amigos, o que nos leva a questionar um pouco sobre essa relação, né? Existe uma amizade verdadeira? Como deve ser uma amizade genuína, então? Pode-se confiar plenamente num amigo? Hoje é possível confiar um segredo ou um bem a um amigo e ficar seguro com isso? O que se espera de um verdadeiro amigo?
1: Como é? Como é? Aquele mamba está confirmado, né?
2: Está confirmado.
1: Está contigo.
2: Sem marcas, mano. Sem marcas, não posso fatigar, mano.
1: Tá fechado. Obrigado.

0: demoras muito, ué.
1: Já estou a chegar.
0: Tá onde então? Diz daquela hora.
1: Engarrafamento.
2: 20 horas 10 minutos. Boa noite.
3: Boa noite, José Germano. Boa noite, os ouvintes. Eu sou Vicente João Lino, a partir da cidade de Mucuba.
2: Vicente João Lino, a partir da cidade de Mucuba, portanto, uma cidade onde se vê muitos amigos, não é?
3: Exato. Hoje está fresco.
2: Está fresco.
3: Chove, faz calor, mas pronto, estamos bem.
2: E daí vem aquela constipaçãozinha.
3: Depois daquele corona aí, acho que... Ficamos todos com uma voz, não sei, chinesa, não sei qual é essa voz aqui.
2: É verdade. Sim, então estamos a falar de amizades.
3: Exato.
2: Para si, existe uma amizade verdadeira? Ou, no seu ponto de vista, o que é uma amizade?
3: Olha, Germano, eu peço desculpa primeiro porque estou em movimento. Estou a andar.
2: Uhum.
3: E peço mesmo desculpa para os que nos escutam. A voz não será aquela, vai ser um pouco tremenda. Assim. Mas estou a caminhar.
2: Exato, desde que possamos perceber, não há problema nenhum. Aliás, é a vantagem das tecnologias, não é?
3: Quando escutei o tema, né?
2: Uhum.
3: E que estava a faltar muito tempo. Não sei porque também ecos ficou fora dos ecos, não entendi. Mas pronto, muito obrigado. Deixa ele diretamente ao assunto. Para mim, José Germano, amigo significa o trabalho dele é só ajudar. Amigo, é só para ajudar. No momento de tristeza, no momento de alegria. Esse é que é ser amigo. Para mim, né?
2: Exato.
3: Para mim. O trabalho do amigo é só isso. Agora, quer dizer, quando você diz que vai lá em Mucuba ao encontro do meu amigo, quer dizer, o teu filho ou tua filha, tem de ter certeza que vou ficar em casa de amigo do meu pai. Quer dizer, amigo. E depois também temos um problema, porque isso acontecia já, eu penso que após a independência, né?
2: Exato.
3: Após a independência, os nossos pais tinham um convívio, e eu ia em casa do Santana, pai de Santana Bílio, ir em casa de José Germano, com meus filhos, ir em casa do Belmiro, quer dizer, com meus filhos.
2: Quer dizer, ficava, tornava-se uma rede de uma relação que passava de duas pessoas, não é?
3: Quer dizer, espera, eu quero fazer perceber onde eu quero chegar. Quer dizer, você acreditava que eu, ao dizer assim, meu filho, eu não conheço a Rádio Moçambique em Quelimane, mas tenho lá José Germano.
2: Uhum.
3: Pronto, José Germano eu só conheço só para a rádio. Mas o meu amigo, Belmiro Mustafa, né? Belmiro Mustafa, meu amigo. Vai lá em casa do Belmiro Mustafa. Não, chega na rádio. Há de encontrar um senhor chamado Belmiro Mustafa. Ele vai te levar, vai te dar tudo. Mas era com muita segurança.
2: Com muita segurança.
3: Mesmo que fosse uma mulher. Hoje já não acontece. Por quê? Você vai querer já fazer essa pergunta. Mas eu comecei. Amigo, é para ajudar. Não tem um outro. Não tem outra coisa, okay. Amigo. Amigo, é só para ajudar. Momentos bons, momentos difíceis. amigo, é só para isso.
2: Está sempre presente.
3: Essa coisa que... Não, até esse meu amigo, o Belmiro, que eu estou a dizer, eu posso não estar na morte, né, dele lá. Quer dizer, há muita coisa, há mistérios. Eu só ouvi que é para Belmiro, Mustafa já foi enterrado, sei lá, que. Mas era meu amigo, meu irmão, me ajudou muito para na vida, sei lá, que, né?
2: Exato.
3: Mas para não te roubar muito tempo mesmo.
2: Não, ainda amigo, está tentando.
3: Amigo, é mesmo para ajudar. Agora, as pessoas que aparecem a fazer o inverso. Epa, meu. Sinto muito.
2: Yeah. Quer dizer, aí já não há nenhum traço de amizade. Por isso estamos perguntando, então, se existe uma amizade verdadeira. Né? E como é que deve ser essa amizade?
3: José Germano, esse teu primeiro programa fica bem patente. Eu posso ter meu irmão e não ser meu amigo. Meu
2: Exato.
3: Primo, não ser
2: não
3: meu
2: ser amigo.
3: Meu
2: sim,
3: tio,
2: sim.
3: Não, meu
2: até,
3: pai.
2: Até pai. Mas, pai
3: sim, mãe, sim. Sim, não ser meu amigo, porque eu tenho um respeito grande pelo meu pai ou o meu irmão mais velho. E depois não há muita abertura, acabo não sendo amigo, né? Então, vou repetir mais uma vez. Amigo é para ajudar. Aquele que te ajuda, né? Esse é que é teu amigo. Agora, aquele que te desajuda, então tem um outro nome.
2: Já não é amigo.
3: Você que está falando. Esse já não é amigo. Mas, amigo, o único papel de amigo é ajudar. Pois mas, pronto, vamos lá deixar os outros. Eu estou a escutar e gostei. Vocês ficaram não sei quantos meses. Epa,
2: mas estamos de volta. Mas antes de ir-se embora, é possível confiar um segredo ou um bem, né, a um amigo e ficar seguro?
3: Germano, vou voltar a falar a mesma coisa.
2: Que amigo é para ajudar.
3: Se é para ajudar, você conhece Vicente João Lino, você diz que é para... Yeah, é Vicente João Lino. Então, amigo, é só para ajudar. Não? Agora, se eu confio o segredo ao José Germano, José Germano já está com minha mulher ou está com minhas filhas aqui, é a amizade aqui?
2: Não,
3: não é. Não tem amizade. O problema das pessoas é essa tal amizade afeta assuntos conjugais, profissionais, quer dizer, porque contei o meu segredo no serviço, então tenho que ser escravo dele, porque contei assunto da minha casa, que é conjugal, então tenho que ser dependente dele.
2: É usado como para fazer chantagem.
3: Então, esse não é amigo. Esse não é amigo. Você só basta descobrir.
2: É descartado.
3: Olha para ele e deixa ele. Mesmo que ele tenha muito dinheiro, assim, quer dizer, é rico, tá? Não é amigo. Não tem papel nenhum de amigo. Pastor, até vale a pena não chegar mais em casa, porque não está a ajudar aí nenhuma coisa de... Quer dizer, é a minha maneira, né?
2: De analisar, de ver as coisas.
3: É.
2: Mas só para fechar, é importante...

0: Assim, amor. Amor, quer dizer, chamamos uma relação conjugal entre um homem e uma mulher. E não pensamos assim no sentido de um homem para com um homem, uma mulher para... Não é assunto sexual, não. É amigo.
1: Ah, aquela relação afetiva.
0: Sim. Quer dizer, precisa... Então, amigo, você diz assim, que eu tenho uma única pessoa e que esse tal meu amigo vai espalhar a confiança que eu tenho com ele para com os outros. Mas é ele que é a árvore. Vai ter copa, né? Copa, sim. Então, este aqui é meu amigo. Então, você não pode inventar outra coisa ali. De quando o filho do teu amigo ou filha, até querer, quer dizer, é filha de, quero usar já, filha de teu amigo. Porque é fácil, né? É uma presa fácil.
1: Sim, é conhecido, ele convive lá, quer dizer.
0: Então, o filho do teu amigo, o serviço mais barato, porque eu alimento teu pai, tua mãe, quer dizer, não, esse não é amigo. Amigo é para ajudar, entenda bem. Germano, aonde aparecer outros ouvintes, vão falar, sim. É, mas para mim, sem precisar de que me ofendam, amigo, é só para ajudar.
1: Quer dizer, de uma forma simplificada.
0: Sim, amigo, é para ajudar. Agora, se não ajuda, não é meu amigo.
1: Não é meu.
0: E eu também não quero mais saber dessa pessoa.
1: Só para talvez reprisar isto. Há um texto, no, até na Bíblia mesmo, né? No livro de Eclesiastes 4:10, diz assim, porque se um cair, outro levanta o seu companheiro. Mas ao que estiver só, caindo, não haverá quem o levante.
0: Está claro. Está claro. Como é que você vai levantar só?
1: É possível. Então tem que ter... um amigo com quem andar. Se cair, o outro levanta, mas se for só, caindo, não haverá quem que eu pode levantar.
0: Quer dizer, Germano, você tem a tua maneira, qualquer um que te escuta na rádio, qualquer um percebe que você é um homem muito íntegro, honesto, né? Tá bom, mas Vicente, não é... Então, liga para si, vai te burlar, vai te seleger, que você acaba caindo por causa de uma coisa que nem é sua.
1: Exato.
0: Você acaba caindo. Quem é que não quer prosperar? Então, eu vou cair numa armadilha. Eu volto a falar para si, José Germano, que amigo, estou para ajudar. Então, se você não está para me ajudar, José Germano, então você não é meu amigo.
1: Não é amigo, é apenas um conhecido.
0: Meu nome é Vicente. O meu amigo é aquele ali, Belmiro, né? E tenho um outro ali, meu amigo ali, o mais mulato de todos vocês aí. Aquele é meu amigo mesmo. Aquele é só, eu até costumo falar, é só fazer Kátia.
1: Kátia.
0: Aquele, estou há 10 anos que não lhe vejo, desde a Maganja da Costa, que estávamos juntos. Então, quer dizer, aquele é meu amigo, porque brinquei com ele, não é você, José Germano. Eu nunca brinquei contigo. Agora, esse Belmiro, Belmiro, sei lá o que seja. Então, amigo, é isso.
1: É para ajudar.
0: Amigo, é para ajudar, você não tem mais outro papel.
1: Exato.
0: Se você inverte este papel aí... já cheguei na minha casa, já estou sendo recebido aqui.
1: Dá para ver.
0: Se você inverte esse papel, então você já não é amigo. Sim, você sabe que é amigo, que diz assim, o meu cartão do banco está aqui. Não entrega a mulher, porque a mulher não é amiga. Não entrega o pai. Não entrega o irmão. Mas, dias depois, este mesmo amigo está a levantar o dinheiro tudo.

0: Quer dizer, atitude é o quê?
1: É de estar toda a confiança abaixo.
0: Então?
1: Enfim. Vicente, muito obrigado por essas linhas que deixaste aqui. É, de uma forma resumida, amigo, é para ajudar nos momentos bons, nos momentos maus. Este é que nós podemos considerar o nosso verdadeiro amigo.
0: Eu costumo escutar um pastor ali de DR, gosto muito dele,
1: quando ele
0: fala, não sei se está em sintonia ou não, gosto de escutar os outros. Eu estou atento, quero ouvir o que é que eles vão falar. O amigo é o quê?
1: Exato.
0: Depois gostava do Frei Perino. Ele fala muito, quer dizer, quando eu digo que ele fala muito, é a quantidade da verdade.
1: A verdade que ele traz, não...
0: É, aquele ali. Fala muito mesmo, assim, né?
1: Vamos aguardar por ele. Também estamos com saudades dele, desde o ano passado, não é?
0: Germano, um forte abraço para si, pá. Eu gostava também de ser teu amigo, teu irmão, mas pronto.
1: Vamos arranjar um tempo,
0: pá. Belmiro e o meu amigo Cátia, é só fazer Cátia. Eu não costumo ouvir ele aí.
1: Oh,
0: ainda continua?
1: Continua aqui, sim. Continua, cá.
0: É o único mulato aí da rádio.
1: Pois
0: é só fazer Cátia. Diga aí, eu mando um forte abraço para ele. Eu gosto muito dele.
1: Verdade. Um abraço também para si, continue aí ligadinho a nós, não é? Neste Ecos, a primeira edição de 2025. Um bom descanso, mas com noção de ótima sintonia, Vicente. Obrigado pela sua participação.
2: Obrigado. Fiquei 2 horas e tal à tua espera.
1: 8791-12657. 8791-12657. Portanto, o número para o qual você poderá ligar. E então, deixar aqui o seu posicionamento sobre este

0: Floresta, amigo nós, e assim, boa noite.
1: Boa noite, boa noite.
0: Boa noite, boa noite. Então, o seu nome, de onde é que fala?
1: Maurício, a partir da cidade de Mucuba.
0: Maurício, a partir de Mucuba, hoje você tem os Mucuba
1: é
0: só.
1: É verdade.
0: Como é que vai, Maurício?
1: A saúde está a andar também, não sei, mano, Germano,
0: graças, como está a andar? Graças a Deus, está tudo bem, vai. Enquanto estivermos aqui a trabalhar, enfim, a andar, é porque bom, temos sido abençoados, né? Temos sido abençoados, né? Pelo menos com a vida.
1: É verdade.
0: Com a vida, com os amigos. Como é que é, amigo Maurício? É Maurício, né? É isso.
1: Maurício, sim.
0: Maurício. Então, os seus amigos, como é que é?
1: Ah, meus amigos.
0: Tem muitos, ou tem um apenas?
1: Sim, sim. Mas, pela minha...
0: Opa, infelizmente perdemos aqui o nosso amigo Maurício, que também está no lugar de Mucuba, é o segundo participante a partir de Mucuba. Estamos a falar da amizade.

0: amigo Doge, assim, é música de Afroman. Boa noite.
1: Muito boa noite.
0: Olá, boa noite, então. Muito bem-vindo, desde o ano passado.
1: Olha, boas entradas, então, feliz.
0: Boas entradas, foi. Qual vai a saúde?
1: Ah, estamos bem, graças a Deus. Obrigado, não sei como tem passado.
0: Também, vamos andar.
1: Perfeito.
0: É verdade. Frei, hoje estamos a falar da amizade.
1: Amizade.
0: Tem muitos coisa amigos.
1: Boa, coisa linda.
0: Uhum.
1: É, que todos precisamos, né?
0: É verdade, faz parte das relações humanas, não é?
1: Sim, é necessário. Faz parte das relações humanas. Amizade é coisa maravilhosa.
0: Estamos aqui a procurar saber se existe uma amizade verdadeira, como deve ser uma amizade genuína, né? E também se podemos confiar nos amigos nos nossos dias. E o que é que se pode esperar de um verdadeiro amigo?
1: Bom, a amizade verdadeira existe, né? Sempre existiu, existe, vai existir, né? Porque faz parte da nossa natureza humana, né? Criar laços, criar vínculos. Agora, o que define a amizade verdadeira é a sua natureza, de onde parte essa amizade. Porque a amizade parte da conexão interna, no interior, da alma. Portanto, são duas almas que se conectam. De maneira que uma pessoa se sente parte da outra pessoa. E é isso que torna a amizade verdadeira, porque se você sente o que o outro sente, então você não vai lhe trair, você não vai lhe fazer mal, você não vai lhe prejudicar. Porque a dor dele é a tua dor.
0: A alegria dele também é a sua.
1: A alegria dele é a tua alegria. Então, é isso que torna a verdade, por causa da natureza da amizade. Agora, essas amizades que surgem por causa de certas ações...
0: Interesses, às vezes, né?
1: Sim, claro, todos temos interesses. Mas porque estamos a beber juntos, porque fazemos isso juntos, porque vamos ali juntos. Então, pode ser amizade, sim, mas... A sua conexão não é profunda, então é vulnerável. Sim, é vulnerável no sentido de que pode ceder em meio de tentação, né? Em meio de crise, então a amizade pode sucumbir e chegar ao ponto de traição. E é por isso que ouvimos muitas das vezes, né? O amigo que vai... amantizar, né? Com a esposa do amigo. O amigo que vai trair num contrato de negócio, né? O amigo que vai vender, né? É por causa disso, porque a conexão é superficial, é baseada em aspectos materiais, a satisfação de algum desejo. Então, não vamos dizer que não é amizade, é amizade, mas a fundamentação, né? O alicerce. É vulnerável, é frágil. Sim, é como um edifício, né?
0: É.
1: Sim, o edifício tem que ter uma fundação sólida, de maneira que quando chega o vento, quando caem as chuvas ensurradas, então seja capaz de resistir. Agora, se a casa não tem fundamentos sólidos, não vamos dizer que não é casa. É casa, só que a fundação não é eficaz. Então, não vamos dizer que não existe amizade. Existe, só que a sua fundamentação não é sólida de maneira a resistir, porque você está diante do amigo e, se calhar, a esposa dele, aos seus olhos, é linda, né? Tem alguma estrutura fisiológica, né? É atraente, é admirável. Agora, você, o que você sente, né? Você deve ter capacidade de dizer, eu não posso dormir com a esposa do meu amigo.
0: Tem que ter capacidade de controlar.
1: Mas para você chegar a esse nível, você precisa de uma maturidade humana e conexão com o teu amigo. Sim, é nesse sentido. Por isso, toda amizade deve ser testada. Sim, porque a amizade se constrói. Né? Não é de qualquer maneira que você encontra, meu amigo, não.
0: Quer dizer,
1: leva um processo, né? Nem ver mesmo temos na Bíblia, né? Deus testou as pessoas que quis relacionar-se com
0: ele. Sim, sim.
1: Nós temos o exemplo de Abraão, né? Abraão foi testado. Foi testado por Deus. E mais outros. Então, não pode confiar de um dia para o outro. Não. Confiar para coisas sérias. Né? Por exemplo, deixar a sua esposa com alguém. Se você não testou. É um grande risco. Entregar por exemplo, sua esposa, viajar, o quê? Vai lá, Tete, leva lá a minha esposa. Você já testou esse homem? Fica lá em casa, eu vou comprar pão, vou ali. Que tipo de confiança? Onde você... É aí onde acontecem problemas. Porque nós não temos consciência da vulnerabilidade do outro. Você está diante de um mulherengo. Você está diante de uma pessoa que não consegue dobrar a mão. Quando vê dinheiro, o coração bate. Então, como é que você vai lhe confiar dinheiro? Vai depositar esse dinheiro? Vai depositar metade. Então, quando também falamos da confiança, temos que diferenciar de confiar para quê? Porque cada um de nós tem uma certa fraqueza, né?
0: Exato.
1: Sim, eu posso ser fiável para um certo assunto, para uma certa área, mas para outra área eu não posso. Não posso. Então, meu amigo tem que me conhecer. Que, ok, eu posso confiar o Pierino para essa matéria aqui.
0: Mas aqui... Ele vai dar... É melhor evitar criar problemas para ele.
1: Prudência. Mas não deixa de ser amigo. Sim. É como, por exemplo, você tem mão esquerda, mão direita, né?
0: Sim.
1: Então, se você quer levar alguma coisa com uma mão, você sabe o que você pode levar com uma só mão?
0: Uma só mão.
1: O que você pode levar com as duas mãos? O que você pode levar só com a mão esquerda? Mas as duas são duas mãos. Então, nós temos um amigo, então temos que ter prudente. O que eu posso confiar plenamente ao meu amigo? Sim. Não é confiar para todas as coisas. Não pode. Só a Deus, sim. A Deus você pode confiar para todas as coisas. Mas nós, os seres humanos, não. Cada um tem as suas fraquezas. Né? Alguns são fracos no dinheiro, ou nas relações com mulheres, ou mesmo na espiritualidade. Né? Você vai convidar um amigo para ir à igreja, né? Você sabe que aquele não aguenta. Então, passa 30 minutos e essa missa
0: está muito experimentada. Está demorando a missa. Enquanto você está a gostar, hein?
1: Está
0: demorando isso. Nunca mais termina.
1: Esse padre anda a falar, o que é da praia, eu não estou a perceber. Não é por isso que vai deixar de ser seu amigo. Sim, não bebe, né? Você vai para o bar. O teu amigo não bebe. Tá? Então você está aí a divertir com os outros. É para ficar lá, fica lá. Não, ele bebe. Não,
0: não, não, não é ambiente dele.
1: Ele tem um amigo para tirar um prostíbulo, né? Vamos lá. Aí temos eles bonitos.
0: Mas ele não está para isso. Não, não, não, não. Não é assunto dele, não é.
1: Não
0: é forte dele.
1: É um dos testes, né, que é aconselhável fazer aos amigos. É ver, o amigo é aquele que, como dissemos no início, né? Se alegra com a sua vitória, que se interessa com a sua derrota, né? Esse é um aspecto fundamental. Porque há pessoas que andam contigo, né, em vários lugares, colegas, não se desviam, não sei o quê. Mas quando você partilha uma vitória, um sucesso.
0: Em vez deles se alegrar,
1: eles não ficam se alegrar, eles ficam tristes, eles ficam com inveja, eles ficam revoltados.
0: Quer dizer, gera.
1: Da sua vitória, do seu sucesso, da sua promoção, né? Eles não vão gostar. Então, aí esse é um teste para saber quem é o seu verdadeiro amigo. Né? Esse é um dos testes. Então, o outro sinal, né? Aquele que é capaz de se defender, né? Em público, mas é confrontar-se em privado, em particular.
0: Quer dizer, não te deixa mal em público, mas depois a parte
1: sim,
0: toca a parte na ferida.
1: Ele se puxa a orelha, te chama a atenção.
0: Toca na ferida e diz, olha, isto...
1: Não estou bem, não estou bem. Aquela bolha ali, você não estou bem. É, deveria ter. Mas em público, ele é, ou fica calado, né? Quando vê que não é... é
0: o ambiente próprio.
1: Mas não te confronta publicamente, né? Quer dizer, não te critica em frente de muita gente, né? Então, esse é um sinal. Porque ele sente aquilo que você sente. Não, por isso ele não vai fazer com que você sente a dor. Mas, em privado, com intenção de ajudar você a progredir, então ele vai te chamar a atenção, vai dizer as coisas pelos nomes, né? E vai dizer aquilo que você falhou. Então, essa também é uma atitude, né? De um verdadeiro amigo. Então, eu poderia terminar por aqui na minha intervenção para dar espaço também aos outros colegas.
0: Estava a ver um texto, um livro de Provérbios 18:24, que diz que o homem Sim. que tem muitos amigos pode congratular-se, mas há amigo mais chegado do que um irmão.
1: Isso mesmo. É nessa ótica que eu estava a falar. O amigo mais chegado é aquele com quem você está conectado no seu coração. Né?
0: Que chega
1: até claro, sabemos que uma pessoa tem aqueles que têm. Que têm fortuna, aqueles que têm poder, aqueles que têm, são capazes de partilhar o que têm. Na verdade, os amigos são muitos, né?
0: São.
1: Sim. Por exemplo, de acordo com a apresentação, da ideia do nosso colega, né, que interviu, né, do meu irmão Vicente, falava disso, né? Que é capaz de ajudar. Então, se você é uma pessoa que tem capacidade de ajudar muita gente, claro, muitos vão se sentir seus amigos, né? Sim, vamos sentir.
0: Mas na altura do teste, como disse.
1: Na altura do teste, alguns vão chumbar, vão cair.
0: Pois bem, um abraço, pai.
1: Obrigado, bom trabalho.
0: Por se juntar a nós nesta noite, neste primeiro programa do ano.
1: Está certo, obrigado. Bom trabalho,
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0: De nós para nós, prosseguimos aqui, estamos com 20h46, hoje a falarmos, né, de amizade.

0: Bem, mais um ouvinte linha, boa noite. Boa noite. Enfim, perdemos.
1: Eu quero ter 1 milhão de amigos e bem mais.
0: Estamos quase no fim deste programa, mas ainda temos tempo de ouvir mais um participante, mais um ouvinte. Este programa Ecos para este 23 de fevereiro.

Pois bem, já bem no finzinho do programa de hoje. Hoje então recebemos, ou melhor, estamos a falar de amizade. Pois bem, amizade que tem sido considerada uma experiência humana de vital importância hoje. Há aqui exemplos da Bíblia, cita-se, tanto, por exemplo, no livro de 1 Samuel, a amizade entre Davi e Jonatas, é uma amizade forte, uma amizade de ferro mesmo, né? De aço até. Ainda nos Evangelhos Canônicos também fala-se a respeito de uma declaração de Jesus que nenhum amor pode ser maior que o de sacrificar a própria vida pelos seus amigos. Numa outra passagem também diz que já não vos chamo servos, porque o servo não sabe o que faz o seu senhor. Mas chamei-vos amigos, pois vos dei a conhecer tudo quanto ouvi do meu Pai. Então, o amigo tem já um outro estatuto, tem uma outra posição nas nossas vidas. Um amigo verdadeiro, não é? Queremos então saber se existia uma amizade verdadeira, como devia ser uma amizade genuína, se podia confiar plenamente num amigo e o que se espera, portanto, de um verdadeiro amigo.

0: É um prazer, obrigado pela sua participação, para si que esteve ligado a nós. Próximo domingo a mais, tratamos aqui de outros assuntos de interesse social. Um abraço.
1: Não sei por que.

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1: As notícias a esta hora, apresentadas por Gerson Jamice. Muito boa noite, Gerson.
2: Olga da Glória e ouvinte, muito boa noite. O Presidente da República, Daniel Chapo, dirige esta segunda-feira na cidade de Maputo a abertura da primeira Conferência Nacional de Segurança Alimentar e Nutricional. O evento vai decorrer sob o lema Segurança Alimentar e Nutricional, Responsabilidade Coletiva para o Desenvolvimento de Moçambique. A conferência tem como objetivo promover uma visão nacional e um quadro comum de ações estratégicas para impulsionar o acesso equitativo a alimentos seguros e nutritivos para todos através do reforço da colaboração multissetorial e da promoção de soluções sustentáveis. Ao longo de dois dias, os participantes terão a oportunidade de partilhar experiências, refletir sobre os principais desafios da segurança alimentar e nutricional e identificar ações que contribuam para o fortalecimento das intervenções no setor da nutrição no país. A província de Tete reforça medidas para minimizar os impactos do fenómeno El Niño na próxima campanha agrícola. A estratégia prevê o aproveitamento de sistemas de irrigação e de fontes de água disponíveis como forma de reduzir a dependência da chuva e assegurar melhores níveis de produtividade. O governador de Tete, Domingos Viola, reitera o apelo à população para que faça uso racional dos excedentes agrícolas, evitando a venda desenfreada dos produtos.
3: Este fenómeno provoca escassez de chuvas e significa que os distritos semiáridos, a situação poderá se agravar e transformar-se em seca severa. E gostaríamos que partilhássemos que este ano, aquilo que formos a conseguir como produção agrícola, temos que conservar e gerir bem, tendo em conta que haverá zonas que não vão conseguir produzir algo e nós temos que fazer as trocas comerciais como habitualmente temos feito ao nível da nossa província.
2: Governador da província de Tete, Domingos Viola, e a necessidade das famílias camponesas assegurarem primeiro as suas necessidades alimentares antes de comercializar os excedentes. A Presidente da Assembleia da República, Margarida da Lapa, inicia esta segunda-feira uma visita oficial de três dias ao Zimbábue, com o objetivo de reforçar a cooperação interparlamentar entre os dois países. Um dos pontos mais altos da visita será a assinatura do primeiro acordo de cooperação entre a Assembleia da República de Moçambique e a Assembleia Nacional do Zimbábue. Pormenores da notícia com o enviado especial da Rádio Moçambique a Harare, Daniel Oliveira.
4: A conselheira diplomática da Presidente da Assembleia da República, Paulina Abdala, explica que o acordo deverá estabelecer as bases para o aprofundamento da cooperação entre os dois órgãos legislativos, tendo em conta a convergência de interesses nos planos bilateral e multilateral.
5: Há alguns processos importantes que vão acontecer em algum desses fóruns e os titulares dos dois parlamentos poderão aprofundar nesta visita.
4: Durante a visita, Margarida Talapa deverá manter um encontro com seu homólogo zimbabueano, Jacob Francis Mudenda, para aprofundar a cooperação entre os dois parlamentos e abordar matérias de interesse comum. Da capital Harare, para a Rádio Moçambique, Daniel Oliveira.
2: O governador da província de Maputo apela à contínua colaboração da Igreja Presbiteriana de Moçambique no processo de reconciliação entre os moçambicanos. Manuel Tuli considera a Igreja um veículo de transmissão de mensagens de reconciliação na sociedade, daí o papel para o reforço da paz e unidade nacional.
6: Encorajamos a Igreja para que continue a fazer seu trabalho, para que na sociedade continuemos a viver em harmonia. Continuemos a viver reconciliados. É na reconciliação que nós encontramos a paz. Sem a reconciliação, dificilmente podemos ter a paz. Respeitarmos uns aos outros, assim poderemos viver na paz, que é aquilo que Jesus Cristo nos ensina.
2: O chefe do Executivo de Maputo falava este domingo na Missa de Ação de Graças da Igreja Presbiteriana de Moçambique, na Matola. E o secretário-geral da Frelim convida as confissões religiosas a continuarem a dar o seu contributo no combate aos diversos males que enfermam o país. Shaquille Abubakar considera ser crucial o papel das igrejas na pacificação do país e do bem-estar dos moçambicanos.
7: Eu acredito que cada um de nós, na sua oração, continuar a pedir a Deus para que exista paz, para que exista união, o nosso país ficará em paz. Por isso quero aproveitar essa oportunidade para pedir à igreja, continuem a orar. Orem pelo nosso país, para que prevaleça a paz de Deus. Orem pelo nosso presidente, presidente Tchau, para que ele continue a ter o povo no coração.
2: O secretário-geral da Frelimo fez este apelo depois de participar num culto religioso da Igreja Assembleia de Deus na Vila da Macia, no distrito de Bilene. Este domingo, Shaquille Abubakar terminou a visita de trabalho de 3 dias à província de Gaza, onde manteve encontros com a população e as lideranças do Partido Frelimo nos distritos de Mandlakazi, Chibuto, Bilene, incluindo a cidade de Xai-Xai. Na atualidade internacional, o ministro dos Negócios Estrangeiros do Irã, Abbas Araghchi, disse este domingo que o acordo com Oman não vai levar à reabertura do Estreito de Hormuz. De acordo com o governante, a condição do Irã para a reabertura do Estreito de Hormuz é que os Estados Unidos retomem o cumprimento dos seus compromissos previstos no Memorando de Islamabad, assinado em junho entre Teherã e Washington. O Memorando de Islamabad determinava o fim das hostilidades, o levantamento do bloqueio naval dos norte-americanos, a reabertura de Hormuz, o levantamento das sanções petrolíferas e a libertação dos bens congelados. Fechamos com o tempo. A cidade de Tete poderá atingir esta segunda-feira 35 graus centígrados de temperatura máxima, seguida de Nampula com 32. Para Quelimane prevê-se 31 graus, Beira e Pemba 30, Lixinga 29, Maputo 28 e, por último, Xai-Xai, Chimoio, Inhambane e Vilanculo com 27 graus centígrados de temperatura máxima. Foram as notícias a esta hora, as próximas a uma hora. 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

0: Ricana Mucumpo no Camilinha e Arado Moçambique. Boa noite.
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1: 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Exatamente.
0: Vamos levar ele, mora no dos seguro.
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10: 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Então, com o tribunal, como uma lei ancosse o tribunal na polícia, atiana. 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Então, dali adilodo va murta, ela ono pagar 12 mil para tribunal. E vai ficar detido 6 meses. 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

0: semana passada, com recorde dos votos, a cantora moçambicana natural da Beira, com passagem pela Alemanha e residente na Suíça, chegou à primeiríssima posição, garantindo um lugar na finalíssima. Nilza e o sucesso Salada Moçambicana chegaram ao topo da montanha na última semana. Ela conseguiu escalar com a enorme ajuda dos fãs por intermédio do voto. E fica atento, estimado ouvinte, a este percurso da Nilza. Entrou para a lista das canções concorrentes na mesma semana, entrou para as 10 mais e conseguiu, no mesmo período, chegar à primeira posição com o maior número de votos registado nesta edição do Ngoma. Nilza arrecadou mais de 5 mil votos. Isso definitivamente contribuiu para que o ídolo tenha a possibilidade de levar uma viatura 0 km.
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Aqui está a canção que se intitula Salada Moçambicana. Primeira posição na semana passada com mais de 5 mil votos. Salada Moçambicana, canção concorrente número 46. É da autoria de Nilza, que já tem um lugar garantido na finalíssima do Ngoma, onde esperamos vê-la subir ao palco. Sabemos que a sua performance em palco caracteriza-se por uma forte energia e capacidade de envolvimento do público, combinando momentos intimistas com explosões rítmicas e que convidam a dança. Atualmente, Nilza encontra-se em processo de promoção do seu mais recente trabalho e em preparação de um novo álbum, mantendo-se ativa e fiel ao seu propósito artístico, que é criar música que não apenas entretém, mas que também comunica, representa e conecta culturas.

com a música cheia. A banda Nhasha também liderou a tabela classificativa no Ngoma 2026. Foi a segunda canção a chegar ao topo e, por consequência, garantir a sua presença na finalíssima. No seu processo de internacionalização, a banda Nhasha atuou em vários países como Holanda, Vietnã e Japão. A primeira posição na tabela classificativa do Ngoma 2026 foi inaugurada por Ivete, por intermédio do seu tema Hip Hop Xingombela, tendo conseguido na altura mais de 4 mil.

0: Amigo ouvinte, acabamos de ouvir as três primeiras canções apuradas para a finalíssima Dungoma 2026. Hip Hop Xingombela da Ivete, Cheias da Banda Nhasha e Salada Moçambicana da Nilza. Apurar as canções dos seus artistas favoritos para a finalíssima só é possível de uma forma, através do voto. Juntos, os votos da Ivete, da Banda Nhasha e da Nilza aproximam-se dos 10 mil, o que mostra que é preciso votar e votar muito no seu artista favorito. Só assim ele poderá alcançar a primeira posição e ter a possibilidade de levar para casa uma viatura zero quilómetro.
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0: Então, a palavra de ordem, estimado ouvinte, é não pare de votar no seu artista favorito. De uma só vez, pode enviar a quantidade de votos que desejar. Cada voto custa apenas 10 meticais, mas pode de uma única vez colocar 5 mil meticais para o seu artista favorito. E acredite, isso não seria uma novidade nem um exagero. Os três concorrentes que já chegaram ao finalíssima tiveram fãs incansáveis que colocaram mais de 5 mil meticais numa única votação para garantir que o objetivo de ver o seu artista favorito chegar à finalíssima e subir ao palco de Ngoma fosse realizado. Portanto, não poupe na votação. Continue a votar sem cansar.
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0: Até aqui, estimado ouvinte, já são conhecidas 56 das 60 canções apuradas para o Ngoma 2026. O júri já fez a sua parte, disse sim a estas 56 grandes obras. Agora a decisão mais importante está nas suas mãos, nas mãos dos fãs. Prepare-se, estimado ouvinte, vamos recordar agora quem são os 56 artistas que dependem do seu voto.
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0: as 56 canções concorrentes aos prémios do Ngoma 2026, que inclui uma viatura novinha.
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0: Há novas entradas nesta semana.
1: Canção concorrente número 57.
0: Chama-se José Leonildo Malate ou simplesmente José Malate. Entra para o Ngoma 2026 com o tema Nkata e leva a faixa número 57.

0: A sua paixão pela música despertou no seu primeiro grande palco, a igreja. Foi lá que deu a voz a diversos grupos corais, com destaque para o Genesis Voice. Mais tarde, elevou o seu talento para outro patamar ao integrar o prestigiado projeto Chiquitze, onde brilhou e aprimorou a sua técnica como tenor na classe de canto entre 2015 e 2022. Chama-se José Malat e entra para um Goma 2026 com o tema Nkata e leva a faixa número 57.
1: 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Número 58.
0: Diodato Siqueira é seguramente uma estrela incontornável da nossa música e um verdadeiro embaixador da nossa bandeira noutras geografias. Agora ele regressa em peso a um goma com o tema Chicumbelo, assumindo a faixa número 58.

0: Canção concorrente número 58, Chico Belo, é da autoria de Dildat Sequir e já está à espera do seu voto em www.ngomamoçambique.co.mz.
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0: Senhoras e senhores, preparem os corações porque chegou o momento de conhecermos as 10 canções mais votadas da semana. Mas antes de revelar quem está no topo, deixe-me recordar um detalhe crucial. A música que fica em primeiro lugar carimba automaticamente o passaporte para uma das 12 vagas da nossa grande finalíssima. Não há atalhos. A única porta de entrada é o vosso voto. Para terem uma ideia do poder dos fãs, a nossa Ivete chegou ao topo com um apoio estrondoso de mais de 40 mil meticais numa única semana. Já os fãs da Nilza, moçambicana radicada na Suíça, rebentaram a escala com mais de 50 mil meticais investidos para a ver brilhar.
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0: E como sempre, estimado ouvinte, começamos com a décima posição. Décima posição nesta semana está Arnaldo Manhice com o tema Saudades, que conseguiu 45 votos. Nona posição, Blessing Sand, com o tema Ingrata, 62 votos. Oitava posição, Nilza, Salada Moçambicana, 100 votos. Sétima posição, Objana, Unga Chavinkata, 101 votos. Sexta posição, Sorria, que pertence ao Vitor, com 126 votos. Quinta posição, Rafael Bata, Direitos Iguais, 127 votos. Quarta posição, Banda Nhasha, Cheia, 148 votos.
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0: Terceira posição, Elio Beats, Para Ela, Sou Fofo, conseguiu 177 votos.
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0: Estácio Fernandes, Meu Casamento é o título da música, com 244 votos.
1: Segunda posição.

tempo, estimado ouvinte, não dá para mais. Fechem as apostas. O momento que todos esperavam já chegou. Entre muitos votos, lágrimas de alegria e um apoio popular indescritível, há um artista que fez o impossível acontecer. O primeiro lugar de hoje não é apenas uma posição. É a prova viva de que quando o público quer, faz acontecer. Com o coração ao alto e o passaporte bem guardado para a finalíssima, o vencedor incontestável desta semana é... Amostra Sobrinho, com o tema Camsonzier.

0: Aqui está a nossa primeira posição. Passaporte carimbado para a finalíssima com 2.056 votos. É o fim do nosso encontro de exaltação da nossa música. Um goma volta para a semana. Não se esqueça de votar no seu artista favorito para que consiga chegar na finalíssima. Despedem-se Ivanob Dias, Henriques Dias e Musa Gigalibo para Olga da Glória. Minha dupla, rápidas melhoras. Até para a semana. Estamos juntos. Beijinhos e abraços.
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5: Boa noite, caro ouvinte. É bem-vindo às notícias a esta hora, apresentadas por Gerson Jamissen. O presidente da República, Daniel Chapo, dirige esta segunda-feira na cidade de Maputo a abertura da primeira Conferência Nacional de Segurança Alimentar e Nutricional. O evento vai decorrer sob o lema Segurança Alimentar e Nutricional, Responsabilidade Coletiva para o Desenvolvimento de Moçambique. A conferência tem como objetivo promover uma visão nacional e um quadro comum de ações estratégicas para impulsionar o acesso equitativo a alimentos seguros e nutritivos para todos, através do reforço da colaboração multissetorial e da promoção de soluções sustentáveis. Ao longo de dois dias, os participantes terão a oportunidade de partilhar experiências, refletir sobre os principais desafios da segurança alimentar e nutricional e identificar ações que contribuam para o fortalecimento das intervenções no setor da nutrição no país. A Presidente da Assembleia da República, Margarida Talapa, inicia esta segunda-feira uma visita oficial de três dias ao Zimbábue, com o objetivo de reforçar a cooperação interparlamentar entre os dois países. Um dos pontos mais altos da visita será a assinatura do primeiro acordo de cooperação entre a Assembleia da República de Moçambique e a Assembleia Nacional do Zimbábue. Pormenores da notícia com o enviado especial da Rádio Moçambique, a Harare, Daniel Oliveira.
6: A conselheira diplomática da Presidente da Assembleia da República, Paulina Abdala, explica que o acordo deverá estabelecer as bases para o aprofundamento da cooperação entre os dois órgãos legislativos, tendo em conta a convergência de interesses nos planos bilateral e multilateral.
7: Há alguns processos importantes que vão acontecer em algum desses fóruns e os titulares dos dois parlamentos poderão aprofundar nesta visita.
6: Durante a visita, Margarida Talapa deverá manter um encontro com seu homólogo zimbabuano, Jacob Francis Mudenda, para aprofundar a cooperação entre os dois parlamentos e abordar matérias de interesse comum. Da capital Harare, para a Rádio Moçambique, Daniel Oliveira.
5: O Instituto de Patrocínio e Assistência Jurídica na Zambésia reitera o compromisso de assegurar o direito à defesa de cidadãos carenciados. O compromisso foi manifestado este domingo em Quelimane pela delegada provincial do IPAJ na celebração dos 32 anos da criação da instituição. Laura de Couto afirmou que no quadro deste compromisso, o Instituto de Patrocínio e Assistência Jurídica assistiu este ano mais de 46 mil cidadãos.
8: Em 2025 e primeiro semestre do ano 2026, a nossa província prestou assistência jurídica e patrocínio judiciário a cerca de 46.020 cidadãos, abrangendo matérias de índole penal, civil, laboral, de família e outras, com o intuito de prevenir litígios e capacitar cidadãos com uma ferramenta poderosa que é o conhecimento dos seus direitos. Realizamos cerca de 582 palestras de promoção de cultura jurídica e sensibilização das comunidades cidades, nas zonas urbanas e rurais.
5: Por outro lado, a delegada do IPAS na Zambésia, Laura de Couto, considera que o Instituto carece de técnicos qualificados e recursos financeiros para responder à expansão dos serviços na província. Residentes da Vila Municipal de Caia, em Sofala, apontam a falta de água potável e de energia em alguns bairros como fatores que retardam o desenvolvimento socioeconómico. Falando na ocasião do segundo aniversário da autarcização de Caia, os municípios defendem maior investimento na expansão das infraestruturas de abastecimento do precioso líquido e de fornecimento de corrente elétrica. O presidente do Conselho Autárquico de Caia, Satar Colimão, reconhece os desafios e garante que a idealidade vai continuar a criar condições para o bem-estar dos munícipes.
4: Para o ano de 2026, perspectivamos adquirir mais contentores de lixo, adquirir mais candeeiros de iluminação pública. As nossas ruas vão passar a estar mais iluminadas. Construir um posto de saúde no povoado de Sacatuca para aproximar os serviços de saúde e facilitar o acesso aos munícipes dos cuidados de saúde primária.
5: Presidente da Vila de Caia, Satar Colimão. Na atualidade internacional, o ministro dos Negócios Estrangeiros do Irão, Abbas Araghchi, disse este domingo que o acordo com Oman não vai levar à reabertura do Estreito de Hormuz. De acordo com o governante, a condição do Irão para a reabertura do Estreito de Hormuz é que os Estados Unidos retomem o cumprimento dos seus compromissos previstos no memorando de Islamabad, assinado em junho entre Teherã e Washington. O memorando determinava o fim das hostilidades, o levantamento do bloqueio naval dos norte-americanos, a reabertura de Hormuz, o levantamento das sanções petrolíferas e a libertação de bens congelados. O tempo, a cidade de Tete poderá ser esta segunda-feira a mais quente do país, com uma temperatura máxima de 35 graus centígrados, seguida de Nampula com 32. Para Quelimane prevê-se 31 graus, Beira e Pemba 30, Lixinga 29, Maputo 28 e, por fim, Xai-Xai, Chimoio, Inhambane e Vilângulo com 27 graus centígrados de temperatura máxima. Foram as notícias a esta hora, as próximas às 2 horas.

0: Moçambique acumulou uma rica experiência, desde os períodos da luta de libertação nacional, em que a mulher teve uma participação ativa, lado a lado, desde as famosas mulheres do destacamento feminino, lado a lado com o homem, onde trabalharam demistificando os preconceitos tradicionais sobre a mulher. A este propósito, lembramos vivamente as palavras do saudoso presidente Samora Moisés Machel, que, falando da necessidade da emancipação e participação da mulher, dizia claramente o seguinte, passo a citar: a emancipação da mulher não é um ato de caridade, não resulta de uma posição humanitária ou de compaixão. A libertação da mulher é uma necessidade fundamental da revolução, uma garantia da sua continuidade, uma condição do seu triunfo. Fim da citação. São estas palavras que nos inspiram até hoje para lutarmos pelos direitos de igualdade da mulher moçambicana.
1: Presidente da República, Daniel Chapo.

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É um prazer enorme voltar aos palcos da RTP África. Meu nome é Carlos Mponda. É Xanxalá, de Rajali, faz parte do álbum Miné, uma palavra que provém da língua

Arnaldo Manhense ou Miss Tamacamo, pelo menos é assim como tem sido apelidado ultimamente por conta do seu hit Macamo, do mesmo álbum onde foi extrair Nzitsakila. A seguir convido a conhecer as ruas da Beira por via da guitarra do virtuoso Mumi Tongo Tongo, que sabe-se integrar em vários grupos musicais das bandas de Chivav. Ele tem estado a apoiar bastante a música feita a partir do centro de Moçambique.

0: Nos sons e ritmos de Moçambique, sabemos passar o que também está em voga em Moçambique, como é o caso de Inate Temera, de Eizi Kinera e Luki, uma verdadeira febre. Depois ainda recordaste Supajé, o mesmo que Dor Profunda, de Vitó, que em tempos com Cambeso e Kikei formaram Mato Grossense.
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uma sequência de sons tropicais Manignais e Made in Moz, desde Michel do Rosário, passando por 20 Fingers, até chegar ao novíssimo hit de Slowly. Fica mais um pouco, que introduz um sonho de Freak Sun que vale a pena ouvir com atenção, porque além de rimas, tem

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3: Boa noite, caro ouvinte. É bem-vindo às notícias a esta hora, apresentadas por Gerson Jamisse. O presidente da República, Daniel Chapo, dirige esta segunda-feira na cidade de Maputo a abertura da primeira Conferência Nacional de Segurança Alimentar e Nutricional. O evento vai decorrer sob o lema Segurança Alimentar e Nutricional, Responsabilidade Coletiva para o Desenvolvimento de Moçambique. A conferência tem como objetivo promover uma visão nacional e um quadro comum de ações estratégicas para impulsionar o acesso equitativo a alimentos seguros e nutritivos para todos, através do reforço da colaboração multissetorial e da promoção de soluções sustentáveis. Ao longo de 2 dias, os participantes terão a oportunidade de partilhar experiências, refletir sobre os principais desafios da segurança alimentar e nutricional e identificar ações que contribuam para o fortalecimento das intervenções no setor da nutrição no país. A Presidente da Assembleia da República, Margarida Talapa, inicia esta segunda-feira uma visita oficial de 3 dias ao Zimbábue, com o objetivo de reforçar a cooperação interparlamentar entre os dois países. Um dos pontos mais altos da visita será a assinatura do primeiro acordo de cooperação entre a Assembleia da República de Moçambique e a Assembleia Nacional do Zimbábue. Pormenores da notícia com o enviado especial da Rádio Moçambique, a Harare, Daniel Oliveira.
4: A conselheira diplomática da Presidente da Assembleia da República, Paulina Abdala, explica que o acordo deverá estabelecer as bases para o aprofundamento da cooperação entre os dois órgãos legislativos, tendo em conta a convergência de interesses nos planos bilateral e multilateral.
5: Há alguns processos importantes que vão acontecer em algum desses fóruns e os titulares dos dois parlamentos poderão aprofundar nesta visita.
4: Durante a visita, Margarida Talapa deverá manter um encontro com seu homólogo zimbabuiano, Jacob Francis Mudenda, para aprofundar a cooperação entre os dois parlamentos e abordar matérias de interesse comum. Da capital Harare, para a Rádio Moçambique, Daniel Oliveira.
3: O Instituto de Patrocínio e Assistência